0: Horas e 3 minutos.
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2: Hora certa.
3: 9:14.
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1: Hora certa.
2: 9:30.
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0: Da onde você tirou esse papagaio aí, velho?
1: Pai, eu sei não, achei que ia ficar massa, mas ele acabou cagando em mim tudo.
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1: Itambé FM e a hora certa.
2: 10 horas e 5 minutos.
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0: 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E a hora certa.
1: 10:54.
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2: Hora certa.
3: 11 horas e 30 minutos.
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1: 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E a hora certa.
2: 11 horas e 54 minutos. 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

Boa noite. Estamos encerrando nossa programação. Entraremos no ar novamente às 5 horas da manhã. Tenham todos uma boa noite.

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2: 4:55.
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2: Maravilha, então, gente, estamos chegando aqui e a partir de agora tem Baú Sertanejo. Obrigado aí pelo teu carinho, pela tua audiência. Você de qualquer parte da cidade, do Brasil e do mundo tá ligado com a gente. E a gente sempre tá ligado em você. E não importa o dia, não importa a hora, a gente tá levando alegria pra você. Alegria, alegria.
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1: Hora certa.
2: 5:26.
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3: Hora certa.
4: 6:02.

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O som do berrante, está começando mais um dia, está começando mais um Raiz Sertaneja. Eita maravilha, bom dia gente. Ah, começou nossa quinta-feira. Quinta-feira do ouvinte é toda e sempre muito especial. Ah, conto com sua participação, vai pedindo o seu modão, que eu estou aqui para atender você com o maior carinho. Você é muito bem-vindo, muito bem-vinda. Você está na Itambé FM 105,9. E esse é o Raiz Sertaneja de quinta-feira. É, gente, é por conta de vocês. Vocês me levam para viajar no tempo, escolhendo os modão, porque hoje vocês mandam. Eu estou aqui para atender vocês assim, ó, de forma diferenciada, porque é o seu dia. Participe, o WhatsApp é o 44-41-41-4410 e o 988-37-4005. Bora lá participar. Eita maravilha, viu? E tá chegando o final de semana, né, gente? Como o tempo voa, rapaz, olha só. Agora são 6:08 e os termômetros aqui no estúdio da Itambé FM estão marcando 19 graus, agradáveis 19 graus. É, gente, e o mês de julho tá indo embora, praticamente. Só temos mais um dia, né? E aí vem o primeiro de agosto. Já estamos aí com algumas ventanias em alguns lugares, inclusive o El Niño promete fazer estragos esse ano, temos que ficar atento, hein, gente? É, Rio Grande do Sul passou apurado ontem, hein? Passou apurado. É, desse jeito. Deixa eu dar bom dia pro povo que tá falando aqui comigo. Bom dia, Pedrinho, como é que tá em Luxemburgo aí? Começou bem o dia, começou cantando, jamba, que maravilha! E com boné do Raiz Sertaneja, caracterizado, trabalhando aí pelas ruas de Luxemburgo. Um abraço, meu irmão. Deus abençoe, viu? Tamo juntos. Bora lá, vamos que vamos. Bom dia também a Cida. Bom dia, Luísa Maria, Luzia Maria. Bom dia também ao meu amigo Paulo Sérgio. Paulo Sérgio, você tá bom, rapaz? Tudo certinho? Forte abraço para você. Deus abençoe. Bora trabalhar, né? Com a graça do nosso Papai do Céu. Bom dia também a Vandeleia. Ah, deixa eu ver, Vandeleia, bom dia, viu, Vandeleia? Bom dia também a todo o pessoal aí da creche. A Vandeleia, Rose, Roseli Piveta, Dalila, Keila, Yolanda, Vanessa, a Nilza, a Kate Kelly. Enfim, todo o pessoal aí, um abração para vocês, Deus abençoe ricamente. Que quinta-feira seja assim, ó, repleta de muitas vitórias, muitas coisas boas. Beijão aí pras crianças, tá? Bom trabalho. Adriano Bueno, bom dia Adriano Bueno, Wanderson Veracruz, como é que você tá, rapaz, tudo certinho? Bom dia Judite Segantinho, bom dia também ao Cissão de Itambé, o Chicão, Chicão da Viola lá de Rio Claro, um abraço Chicão, também ao Márcio Oliveira, bom dia também ao seu Dito, como é que tá seu Dito, família Martins, um abraço, bom dia DJ Renatinho, bom dia Eva Aparecida, bom dia Sônia Moraes de Floresta, Valdeilson, tia Lena, tio Carlos, bom dia a todos, olha, obrigado gente, vamos começar a nossa quinta-feira bem demais da conta, né? Você é meu convidado, vem, participe, a casa é sua. Ah, vamos bater papo. Bom dia, Maria Lúcia Lacerda. Maria Lúcia, bom dia para você, que Deus abençoe ricamente, viu? Que a sua quinta-feira seja repleta de muitas coisas boas, tá? Um abração. Onofre Paranacite. Meu amigo Onofre, bom dia, rapaz. Você tá bom? Tudo certinho? Tudo na paz? Forte abraço aí, que Deus abençoe, viu? Tudo de bom para você, um abraço também para sua esposa, Silvana, que Deus esteja aí ao lado de vocês, sempre guiando, protegendo, iluminando e assim por diante, né? Assim tudo fica mais fácil, Onofre, um abração, tá? Bom dia também a Dona Ivone Sandrigo Estepinhac, tá dando nó na língua hoje, hein? Eita, Dona Ivone, bom dia para Ana Paula, que Deus abençoe vocês, uma ótima quinta-feira, tá bom? Maurício Pelizé, ei garoto, você tá bom? Bom dia, Maurício. Forte abraço. Hoje tem Corinthians. Será que vai? Hein? Vai. Tem que ganhar, né, rapaz? Tá doido, viu? Um abraço, Maurício. Bom dia também a Simone Oliveira. Aqui, ó. Oi, Simone.
Bom dia, Simone. Tudo bem? Tudo certinho? Um abraço aí pro pessoal do Colégio Cívico Militar Arthur. Um abração aí para os nossos adolescentes, jovens. É, o futuro do país está aí, né? Um abraço a todos. E pelo que eu, pouco que eu conheço e vejo aí os adolescentes sempre dedicados, estudando, trabalhando, dá até assim, uma esperança de que esse país um dia volte a crescer, a melhorar. Simone, um grande abraço, tá? A toda a equipe aí. Deus abençoe. É, gente. Juventude tá que tá, né? Espero que esse ano as coisas comecem a melhorar, né? Porque, rapaz, olha, quando a gente olha para a política, a situação desse país dá desespero, viu? Dá medo, né? É, então, vamos lá que é época de mudança, né? Precisamos mudar o rumo da história desse país. São 6:12, enche o peito de alegria e vamos agradecer nosso Papai do Céu e pedir que ele esteja conosco em mais esse dia, iluminando nosso caminho, né? É, nos dando sabedoria, entendimento, discernimento em todas as coisas, que ele guie os nossos passos, que ele esteja ao nosso lado, abençoando nosso trabalho, nossa família, nos guiando sempre, nos dando fé, forças e condições para continuar dia após dia. Por falar em dia após dia, hoje eu quero deixar uma mensagem muito importante para você. Vem cá, vem aqui pertinho, chega aqui. Deixa eu falar uma coisa para você que é importantíssima para você, para mim, para todos os nossos ouvintes. Que o hoje seja apenas hoje, sem o peso de ontem, sem a ansiedade do amanhã, certo? Então vem comigo, coloque aquele sorrisão no rosto, aquele sorrisão mais lindo do mundo para iluminar seu caminho e das pessoas ao seu redor. Respira fundo e diz comigo assim, ó.

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1: Eita, meu amigo Carlos, da Casa do Mecânico, lá em Balneário. Um abraço, Carlos. Valdir Soriano. Rapaz, essa voz é fantástica, né? Abração para vocês aí, bom trabalho para toda a equipe da Casa do Mecânico.

0: Simplesmente diferente. Esse é o Raiz Sertaneja de segunda a sexta-feira. Gente, Valdir Soriano, fazia muito tempo que eu não ouvia. Obrigado, Carlos, aí por lembrar essa voz inconfundível. Cantava de forma divina, é impressionante. Agora são 6 horas e 26 minutinhos. 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
5: 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E a hora certa.
6: 6 horas e 28 minutos.
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2: Sempre, sempre pertinho de você, através da internet, Alexia. É, através da Rádiosnet, onde você estiver, em qualquer parte do mundo, é só conectar, estamos juntos, tá até às 9 da manhã. Inclusive, ó, eu sempre coloco aqui, mande áudio. É, o Pedrinho lá em Luxemburgo mandou vídeo. Mande vídeo, gente, pode mandar vídeo pedindo música, que é top demais da conta, assim. A gente fica mais próximo ainda, né? Pode mandar vídeo pedindo música, não tem problema, vai ser um prazer ver vocês pedindo música. Legal. Pedrinho, fala comigo, garoto.
3: Toca essa pra nós, ó.
2: Cantando, é. Aê, Pedrinho, bacana. Zezé de Camargo e Luciano, é isso aí. Vai bem no falsete, hein?
3: Toca pra nós, hein?
2: Mando, claro.
3: Zezé de Camargo e Luciano.
2: Zezé de Camargo e Luciano.
3: Minha irmã aqui de Luxemburgo. Noemi.
2: Noemi.
3: E Raquel.
2: A Raquel, lá em Luxemburgo.
3: Ah, de Portugal também.
2: Portugal também.
3: A Marta,
2: tá certo.
3: Um abraço, Deus abençoe.
2: Um abraço, meu amigo, Deus abençoe. Obrigado pelo carinho da audiência. Tamo juntos, vamos juntos até as 9 da manhã, espalhados pelo mundo afora. É, Portugal, Luxemburgo. Um abraço, Pedrinho, Deus abençoe, viu? César Florão, bom dia. Como é que tá, César? Tudo bem? O César mandou assim, olha, que Jesus seja a base de tudo na nossa vida. Seja a presença constante, seja a luz que nos guia, seja a paz, seja a força, seja a nossa alegria. Bom dia, que seja leve e abençoado. Amém, César. Obrigado, César, pelo carinho, pela mensagem, linda mensagem. Que Deus abençoe você ricamente, tá? Você e toda a sua família, tá bom? É, gente, bacana demais da conta, viu? Quem tá por aqui também, deixa eu ver aqui, a Judite Segantini, ela mandou um áudio, deixa eu só, aqui. Judite, bom dia, fala comigo.
4: Bom dia, bem, tá bem, Leonardo, oferecer para todos os ouvintes, para você, beleza?
2: Maravilha, obrigado, viu, obrigado pelo carinho da audiência, já vou separar uma música do Leonardo aqui. Meu amigo Chicão da Viola, lá de Rio Claro, um abraço para você, rapaz, Deus abençoe, ótima quinta-feira para nós. Chicão, hoje é quinta-feira do ouvinte, né? Manda um áudio aí pedindo um modão aí pra gente tocar pra vocês aí em Rio Claro. Manda lá, tá bom? Um abração, fica com Deus. Bom dia também a Dulce Carlotto. Bom dia, Dulce. Tudo bem, Dulce? Um abraço, ótima quinta-feira pra nós. Deus abençoe, abraço pro Cristiano, pra todos vocês aí, tá? Então, será que foi saudade? Bora lá.

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1: 6:46. Bom dia, Vanderléia. Como é que tá? Tudo bem? A Vanderléia falou assim, ó, Deus abençoe o nosso dia. E manda um alô lá pras meninas da cozinha. Alô, meninas da cozinha, bom dia pra vocês.

0: só o modão, gente. Um mais lindo que o outro. Esse é o Raiz Sertanejo. Quinta-feira é especial, é com vocês. Mande áudio. Como diz, mande áudio, mande vídeo, peça seu modão. A gente vai atender vocês com todo carinho, tá bom? Eita, deixa eu falar pra você. Agora são 6h49. 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

0: 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E a hora certa.
1: Hora certa.
2: 6:51.
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5: Ah, vem comigo. Vamos dar uma olhadinha como é que fica o tempo por esses dias? Para hoje tinha previsão de chuva, né? Mas tinha, ela foi embora, viu, gente? Ficou tudo para ontem. Ontem choveu até, deu uma chuva boa, depois limpou o tempo e deve continuar assim, tá? A temperatura para hoje é entre 18 e 27 graus. A sensação térmica vai ficar entre 17 e 21. Sol com muitas nuvens durante o dia, períodos de céu nublado. Porém, a chuva foi embora, não tem previsão não, tá? A umidade do ar está aí, ó, entre 67 e 94, tá? Então, tá bom, tá favorável, vamos dizer assim, né? Agora, sexta-feira, mínima 18, máxima de 28, tempo ensolarado com nevoeiro ao amanhecer e noite de céu limpo. E lua cheia, a lua cheia é sempre muito linda, né? E sábado mínima 19, máxima de 29. Aí, Tiago, ó, tá prometendo, hein? 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Sol o dia todo, sem nuvens no céu, com aumento de nebulosidade e sem chuva, viu? Não tem previsão de chuva não, tá tudo favorável, tudo bacana. Sensação térmica vai ficar entre 20 e 24. Domingo, e aí, como é que vai ficar domingo? Mínima 19, máxima de 28, sol com muitas nuvens, né? Sol com muitas nuvens durante o dia e períodos de céu nublado, tá? E sem chuva, tá? A sensação térmica vai ficar entre 17 e 23 graus. Para começar a semana, mínima de 18, máxima de 30 graus. O dia de sol com nuvens, com algumas nuvens e nevoeiro ao amanhecer, tá? Noite de céu limpo e também sem chuva, umidade vai caindo, viu, gente? Umidade está caindo, afinal de contas tinha possibilidade de chuva na quinta-feira também, mas foi embora. E a umidade vai caindo a cada dia. Previsão de chuva só para a próxima sexta-feira, tá? Próxima sexta, próximo sábado. Aí vamos ver como é que vai ficar. E qualquer informação eu vou estar passando para vocês aqui na Itambé FM 105,9. Programa Raiz Sertaneja, fique ligadinho.
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5: Bom dia, meu amigo Mário Meirelles. Bom dia, garoto. Forte abraço, ótima quinta-feira pra você. Cirção tá aqui também. Deixa eu ver aqui, cadê? Tava vendo o Cirção agora mesmo. Aqui. Cirção mandou um áudio. Bom dia. Toca música pra todos e também pra aqui, pra você, uma... Milionário, uma do Milionários aí, que deve ser isso, né? Receber a bênção, jogou céu colocado. Tá, um forte abraço, meu amigo. Cirção, um abraço. Tem um áudio, vamos ouvir o áudio, Cirção.
6: Bom dia, Oliveira.
5: Bom dia.
6: Toca essa música pra nós, uma velha milionária.
5: Entendi.
6: Receber sua bênção. E jogou seu colar de ouro no meio da multidão.
5: Entendi, agora entendi.
6: Uma música muito bonita, feliz pra todo mundo também. Inclusive, daqui a pouco eu tenho que sair. Se não rodar logo, eu não vou ouvir ela.
5: Tá.
6: Positivo, meu amigo. Bom
5: Valeu,
6: dia.
5: Valeu, meu amigo. Ótimo dia pra você. Eu não sei se você vai estar ouvindo, Cirção, mas eu já vou separar a sua música. O Cirção mandou um áudio que era 6:09, agora são 6:59. Mas, Cirção, pode deixar. Já vou separar a música aqui já que a gente toca, tá bom? Deus abençoe aí, um forte abraço pra você. Ótima quinta-feira, meu amigo. Desse jeito, rapaz. Bom dia também, Aparecido Riggioli. Bom dia. Quem pediu música aqui também é o Onofre. Onofre, bom dia, rapaz, você tá bom? tudo certinho? O Nofre pediu a música do Jacó e Jacozinho. Já estou separando aqui, já vamos tocar. Um abraço para você, Onofre. Deus abençoe, viu? E a Dalila, Dalila da creche também pediu a música. Ah, já está separada aqui, Dalila. Está no jeito, já vamos tocar. Vamos ouvir o áudio da Dalila.
2: Bom dia, Oliveira.
5: Bom dia.
2: Tudo bem?
5: Bom dia,
2: toca
5: tudo bem.
2: Toca para nós aí, Castelo de Amor. Eu ofereço para todas as meninas da creche. Especialmente para o meu Beauty Color.
5: Beauty Color. Beauty Color. Tá certo, Dalila. Tá certo. Um abração para você, para as meninas da creche, para as meninas da cozinha e para o seu Beauty Color. Tá certo, Dalila. Tá certo. Um abração para você, para as meninas da creche, para as meninas da cozinha.

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1: Aí, meu amigo Cissão, um abraço pra você, rapaz. Desculpa, demorei pra ver seu áudio, né? Mas tá aqui, vamos tocar sua música. O nome da música é O Milagre de Tambuá. Tambaú. Isso, são 7 horas e 3 minutos.
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0: Esse é o Raiz Sertaneja, gente, de segunda a sexta-feira, das 6 às 9 da manhã. Com muita alegria, com tanta coisa boa, cada modão, né, gente? Um mais lindo que o outro. Deixa eu falar pra você agora, são 7 horas e 13 minutinhos. 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Um abraço, né? Abraço, Fernando. Que Deus abençoe vocês aí. Ótimo trabalho. São 7h14.
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3: 7 horas e 15 minutos.
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1: Eita, é comigo, vamos juntos, que aqui é só alegria. Bora lá, quem tá aqui? Onofre, quem tá aqui é o Galinho Chico, rapaz. O Galinho Chico, ele tá aqui e diz que você mandou alguma coisa pra ele. E ele diz que quer falar aqui comigo. Fala, Galinho Chico, manda bom dia pra todo mundo.
2: Oi, gente, bom dia, tudo bem, Oliveira Júnior, como é que tá você?
1: Ô, Galinho, tô bem, tá tudo certinho aqui comigo, rapaz. O Onofre andou aprontando, então...
2: Não, ele só mandou um negócio que eu achei bacana. Eu quero falar pra todo mundo.
1: Ah, tá. O que que é?
2: Ah, são frases que só os brasileiros entendem, Oliveira. Eu fico pensando também, eu como galinho tenho dificuldade de entender, é verdade.
1: Você tem dificuldade de entender, Galinha Chico? É, mas é que o brasileiro tem um vocabulário próprio, né? É diferente, né? Então tem algumas coisas que realmente, aí se a gente falar aí para as pessoas aí afora, né? De outros países, por exemplo, eu não vou entender nunca. Não vão.
2: Então, Oliveira, por exemplo, a porta dormiu aberta.
1: A porta dormiu aberta, mas ué, ela só ficou aberta, a porta não dorme, né? Então...
2: Ó, a luz dormiu acesa.
1: É meio complicado mesmo, né, gente? A luz dormiu acesa. O que mais, Galinho Chico?
2: Ó, você segue reto toda a vida.
1: Eita, os mineirinhos, segue reto toda a vida. Faz sentido. Ô Demerval, você fala assim, segue reto toda a vida. E mais também lá o Maurício lá de Formiga, segue reto toda a vida. É o jeitinho mineirinho de falar, gente. O que mais, Galinho Chico?
2: Eu fiquei preso pro lado de fora. Como é que você fica preso pro lado de fora? Você sabe me explicar, Oliveira?
1: Sei não, porque você fica preso pro lado de dentro. Não, mas então, como é que fica preso pro lado de fora, né? Quer mais, Galinho?
2: Escuta só que eu vou ver.
1: Escuta só que eu vou ver é bom, né, Galinho? Quer mais? Vai lá.
2: Tem mais, ó. Não conheço, mas sei quem é. Ué, se eu não conheço, como é que eu sei quem é? E tem outras, ó. Eu vou só esperar o sol esfriar. O sol não esfria, Oliveira. E, ó, eu não vi nem o cheiro.
1: Realmente, tem coisas que o brasileiro diz que é só o brasileiro que entende, né? Mas, ó, é só uma forma de expressão, né, Galinha Chico? É só um jeito de falar, mas é isso aí, Galinha Chico. Obrigado aí por trazer essas coisinhas diferentes. Dá um abraço pro povo aí.
2: Abraço, gente! Abraço, Oliveira! Abraço, Onofre! Obrigado, Ita!
1: É bom demais, é desse jeito, viu? Ai, ai, ai. Bom dia, Nair Pasquarelli. Bom dia. Quem mais tá por aqui? Vamos ver. Ah, gente, ó, agora são 7 horas e 20 minutinhos, 7h20. 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A melhor, né? É a rádio que mais cresce em audiência pelo Brasilzão afora, tá? É verdade, viu? Bacana demais. Josi, bom dia, Josi, tudo bem com você? Os dias bons nos dá felicidade, os dias ruins nos dá experiência, as experiências nos mantêm fortes, as quedas nos mantêm humildes, mas somente Deus nos mantém de pé. Verdade, Josi, olha, belíssima mensagem, né? Tudo, concordo e assino embaixo. Concorde assim, um forte abraço para você, viu? Deus abençoe, obrigado, Josi. Quem mais está por aqui também, vamos ver. Ah, gente, a Helena Mendes pediu uma música aqui do Tunique Tinoco. Helena Mendes, já vou separar aqui, já vai estar no jeito, já vou tocar a música do Tunique Tinoco. E a Helena mandou assim, olha, quinta-feira, que prevaleça a vontade de Deus em nossa vida, que sejamos que sejamos paz, alegria, que sejamos bem semeados no coração de alguém. Amém, assim seja, Helena. Um abraço pra você. Ô, Lorivaldo, bom dia, garoto. Você tá bom, Lorivaldo? Tudo certinho? Eita, um abraço, gente. Bora lá, vamos de música, então. Tunico e Tinoco. Eita, vamos que vamos. Dona Ivone e Sandrigo, pega a vassoura, sai dançando pela cozinha. Hoje é dia de quinta-feira, hoje é dia de festa.

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0: Chico Rei Paraná, Marciano, Antes Que Você Vá. Tem também Mato Grosso e Matias, Mariposa, Tunique Tinoco, Baile na Roça. Gente, que sequência é essa? Eita, raiz sertaneja, para alegrar nossa manhã, né? Nos fazer viajar no tempo. Vai pedindo o seu modão aí, mande áudio, mande por escrito, mande vídeo, como você quiser, participe, tá bom? Estamos aqui, quinta-feira do ouvinte é de vocês, tá? 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
2: Hora certa.
1: 7h37.
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0: Eita maravilha, são 7 horas e 40 minutinhos. Bom dia, Demerval, como é que tá você, rapaz? Tudo certinho, tudo na paz? Demerval, um abraço a todos aí em Paracatu, Minas Gerais, viu? Que Deus abençoe vocês sempre, tá bom? É maravilha, gente, coisa boa, viu? É, quem mais tá por aqui também é o Tonho. Ô, Tonho, fala comigo, bom dia, Tonho.
11: Bom dia, Júnior. Uma ótima quinta-feira, cheia de muita paz, muita luz.
0: Amém, Tonho.
11: Aliás, para você e para toda a sua família.
0: Obrigado, Tonho. Obrigado, valeu.
11: Dá uma música para mim do Gilberto Gilmar. Valeu,
0: Gilberto Gilmar.
11: Fica com Deus.
0: Já comigo, rapaz. Já vou separar uma música aqui do Gilberto Gilmar. Pra você, uma música linda, com certeza. Gilberto Gilmar, eu separei aqui, ó, capa de revista, tá? É, pensa uma música bonita, hein? Cléo Souza, bom dia, Cléo Souza. Bom dia, Cléo. Tudo bem com você? Tudo certinho? Ótimo dia pra você aí, viu? Aí em Jundiaí, São Paulo. Obrigado aí pelo carinho, tá? Deus abençoe. Bom dia também a Eleni. Oi, Eleni. Bom dia, Eleni. Tudo bem com você? Tudo certinho? Ótimo dia, ótima quinta-feira, cheio de alegria, de muita paz, muita bênção. Que Deus abençoe ricamente, Eleni. Quem mais está por aqui? Vamos ver. Ah, sim. Ô, mano, você tá bom, rapaz? Tudo certo? Eita, o mano pediu uma música romântica aqui, já Pássaro de Fogo, com Paula Fernandes, oferecendo para amada, para esposa, Sueli. Abraço para vocês, casal maravilhoso. Que Deus abençoe vocês ricamente, tá? Já separei aqui, já vou tocar, mano. Já, já. Sueli, um abraço também. Ó. 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
12: Ô, meu irmão Oliveira, bom dia.
0: Bom dia.
12: Rapaz, eu tô começando agora, cara. Eita. Só que agora aqui é 11 horas da manhã.
0: Ah, começou tá calor, tarde, hein?
12: Calor. Hoje promete fazer muito calor.
0: Isso, cara. É bom, hein? Aí não
12: promete
0: tem sorvelhão.
12: 37 graus, aí 38 graus. Vai ficar quente, vai ficar quente.
0: Certo.
12: Mas tá bom, graças a Deus. Tô começando agora, rapaz. Me atrasei um pouco para começar a trabalhar.
0: Dormiu até mais tarde?
12: Mas é a média. 10h30, 10, 10h30. Aí vou até às 10, 10h30 da noite. Todo dia. Graças a Deus.
0: Eita.
12: Como é que é? Tudo bem? Tudo certinho?
0: Tudo certinho.
12: Aqui tá tudo bem. Graças a Deus.
0: Ah, que bom.
12: Dia 1º tá chegando, hein?
0: Tá chegando.
12: Inauguração Sorveirão.
0: Tá vendo? Tá vendo, rapaz?
12: Coisa linda, hein?
0: É.
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0: Com certeza.
12: Floresta, tudo de bom.
0: Rapaz.
12: Um grande abraço.
0: Um abraço.
12: Deus abençoe.
0: Ó, você vai passar calor aí, eu vou falar, fazer inveja pra você. Aí não tem Sorveirão, aí não tem, cara. Não tem jeito. 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É coisa boa, viu? Bacana. Ah, gente. Ah, vamos de música então? Vamos lá. Naquele jeitinho assim de haja coração. Assim, ó.
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0: Do Thiago pra Sueli, Paula Fernandes.
13: Sim.

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7:58, esse é o Raiz Sertaneja de quinta-feira, simplesmente diferente. 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
2: Eita, 8 horas e 4 minutinhos, 8 e 4. Bom dia, Demerval, Paracatu, Minas Gerais, terrinha boa demais. Fala comigo, meu amigo.
10: Bom dia, Oliveira, bom dia.
2: Bom dia.
10: Aqui tá tudo certinho, belezinha.
2: Que beleza.
10: Eu tô aqui no sítio, aqui na Ponte Queimada.
2: Aí.
10: Manda uma música boa pra mim, Sebastião, Benedita e Heitor, aqui
2: Sebastião,
10: na Ponte Queimada.
2: Benedita, Heitor.
10: Manda um da partilheira de cima aí pra nós, Oliveira.
2: Mando, com certeza. Já separei uma aqui, ó. Essa é das antigas, Demerval. Não sei se você vai lembrar. Cleito e Cristiane, Minhas Queixas. É pra vocês aí na terrinha de Minas Gerais, tá bom? Tá separado aqui, tá? Bom dia. Eleni, bom dia, Eleni, tudo bem? Manda aí, ó, Menino da Porteira, por favor. Mando, tá no jeito aqui, tá na sequência. Ofereço pra minha mamãe, a Neuzi. Tá no jeito, Neuzi, né? Isso, um abraço, Neuzi, Deus abençoe, um abraço, Eleni. Ó, eu separei o Menino da Porteira numa versão especial, com Pardinho e Pardal. As antigas mesmo, tá? Show de bola, tá bom? Tem também Rio Negro e Solimões, tem também Cleito e Cristiane e Cleito e Romário. Ah, é muito bom, muito bom. Esse é o Raiz Sertaneja, de segunda a sexta-feira, é diferenciado. Quinta-feira, então, nem se fale. Segunda a sexta e quinta é a quinta-feira do ouvinte. Ah, bom dia, Maria de Lourdes. Bom dia, minha querida, tudo bem? Um abraço pra você. Também a Eva Aparecida. Ah, bom dia, Eva Aparecida, ótima quinta-feira, Deus abençoe, forte abraço, seu amigo Oliveira Júnior, também a Sandra Mara Freitas Batista. Ô Sandra, um abração.

para você, viu? Deus abençoe, ótima quinta-feira. Forte abraço. Quem mais está por aqui? Deixa eu ver. Ah, o Márcio Oliveira, Geraldo Brito, a Maria Helena e o Vivalter, Alexandre Oliveira, tia Lena, tio Carlos, o Jair da bicicletaria. Ô Jair, você tá bom, rapaz? Tudo certo? O Jair mandou uma mensagem dizendo assim, ó. Bom dia. Antes de olhar para as demandas do dia, olhe para aquele que sustenta todos os seus dias. Quinta-feira abençoada para todos. Ah, gente, a ansiedade é um mal hoje do século, né? A gente tem que ter calma e acreditar, confiar que Deus está no controle de todas as coisas e está tudo certo. Um abraço, Jair. É, gente, é desse jeitinho, né? Bora lá, vamos de música, então? É, ó, então, Pardinho e Pardal, Menino da Porteira, Rio Negro e Solimões, Um Pouquinho de Você, essa música é muito linda. Cleito e Cristiane, Minhas Queixas, e Cleito e Romário, é para desacelerar os passos, tá? Já volto. Sai daí, não. Vamos de música!

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1: Essa é pra você que não vê os momentos mais simples passando na sua vida.
2: Bom dia, Lucélia. Tudo bem? Como é que tá em Jataí, Goiás? Tudo certinho? Ela pediu pra eu escolher uma música aqui e mandar pro Onofre. Onofre! Presta atenção nessa letra aqui, rapaz. É top demais da conta. Cleiton e Romário, desacelera esse passo, meu filho.

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1: Desacelera esse passo, né? Tem horas que a gente precisa realmente entender. A vida é só uma e passa rápido demais e temos que aproveitar, né? É verdade. Bom dia, Valéria Cardoso. Bom dia também ao José Roberto. José Roberto, lá de Marial. José Roberto, você tá bem, rapaz? Tudo certinho? Forte abraço, seu amigo Oliveira. Que Deus abençoe e esteja sempre ao seu lado nesse dia de quinta-feira, tá bom, meu irmão? Obrigado aí pelo carinho de sempre, tá? É, quem tá por aqui também é a Regina. Regina Couto. Oi, Regina, bom dia. Tudo bem com você? Forte abraço. Obrigado, viu, pelo carinho. É, estamos sempre juntos, tá? Deus abençoe, ótima quinta-feira para você, para toda a sua família, tá bom, Regina? Quem mais tá por aqui, deixa eu ver também. Ah, o Claudino Bento. O Claudino, como é que tá aí a capital paulista? Tudo bem, rapaz? Como é que tá a saúde? Tudo em paz? Forte abraço, seu amigo Oliveira Júnior, que Deus abençoe, ótima quinta-feira. Sueli Martins, toda a família Martins ligadinha com a gente. Ô Sueli, um abraço para você, seu Dito, dona Doralice, Ana Paula, todos os seus irmãos e irmãs, que Deus abençoe, viu? Obrigado aí sempre pelo carinho. Também o Aldo Freitas. O Aldo, por onde você anda, Aldo? Tá nessa jornada de volta para Laranjal do Jari? Vamos ouvir o Aldo. Fala comigo.
2: Bom dia, meu amigo.
1: Bom dia.
2: Em Araguaína, no Tocantins.
1: Tocantins.
2: Tá tudo tranquilo, graças a Deus.
1: Que
2: um abraço aí.
1: Um abraço, meu amigo. A voz ainda tá daquele jeito, né? Tem tomado muita chuva pelo caminho aí? Um abraço, meu irmão. Deus abençoe. Cuidado pelas rodovias. Que Deus te proteja e te acompanhe sempre aí até a chegada, até de volta a casa, né? Laranjal do Jari. Um abraço, viu? Deus abençoe. É, tá Tocantins, velho. Eita. Ah, quem mais? Deixa eu só ver aqui. Ah, o alemão também, o Cristiano Alemão. Um abraço, Cristiano. Um abraço também. A Regina Sayuri Matsuguchi, o Japa, um abraço para vocês, bom dia. Dona Nadir, lá no Liberdade, bom dia, Dona Nadir, tudo bem? Ela mandou assim, olha, Senhor, abençoe o nosso dia, fortaleça a nossa fé, dá-nos paz, saúde e proteção hoje e sempre, amém. Um abraço, Dona Nadir, abraço, seu Vidal e toda a família. Agora são 8h24, o tempo passa, o tempo voa, para um pouquinho que está fazendo aí, chega pertinho do rádio, vem cá. Isso. Agora, se possível, erga um pouquinho o volume. Nós vamos com os nossos apoiadores culturais. E na volta, tenha um bom dia com Oliveira Júnior.
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4: 8h24.
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6: Muito bem, meus queridos ouvintes, chegou o melhor momento do dia. Momento de juntos pararmos um pouquinho e refletirmos como anda a nossa vida. Temos feito de bom ou não, e principalmente se estamos vivendo ao lado de Deus. Viver ao lado de Deus faz e sempre fará toda a diferença. Então para um pouquinho, está fazendo, para aí, vai. Vem aqui pertinho do rádio, chega aqui. Isso, agora se possível, erga um pouquinho o volume e vamos conversar. Sabe, esses dias nós estávamos conversando sobre falar. O dom de travar a língua, de saber o que falar, quando falar, como falar, se falar. Entendemos que falar tempo certo, que palavras ditas ao seu tempo são como maçãs de ouro em salvas de prata. É verdade. E que o homem que tem o domínio da língua, ele é diferenciado, é especial. E que nós devemos aprender a falar de forma correta, na hora certa, tudo dito ao seu tempo, para não ter arrependimentos. Porque se você se arrepender de algo que você falou, nada vai mudar. Há perdão, há sim, mas é como você jogar papel picado do 12º andar e depois tentar catá-los, recolhê-los. Não vai ter jeito. Então pense muito, mas olha, entenda que há momento certo para tudo e nós temos que ter discernimento e sabedoria para saber dizer o que é certo na hora certa e também ficar calados quando for necessário. Como ter esse discernimento? Eu busquei um texto que eu considero muito bacana e eu vou explanar aqui para vocês esse texto, sabe? E eu entendo que para crescer é necessário saber silenciar na hora certa e também falar na hora certa, sabe? A palavra é poderosa para construir ou para destruir uma pessoa. Então eu tenho que saber muito bem o que vou fazer, o que vou falar e como falar. É a melhor arma que nós temos, sabia disso? Então olha, sobre calar. Calar sobre a própria pessoa é humildade. Assim também como calar na hora da raiva é sabedoria. Calar diante da ofensa é dar a melhor resposta. Interessante, né? E calar sobre os defeitos dos outros é caridade. Calar quando o outro está falando é delicadeza. E calar e não falar palavras inúteis é penitência. Calar diante de mistérios que não entendemos é sabedoria. Se eu não entendo, por que eu vou explanar sobre o assunto? Não é? Calar quando Deus nos fala o coração é silêncio. Calar não é necessário. quando não se deve, sabe, calar quando não há necessidade de falar é prudência. Calar quando a gente está sofrendo é heroísmo. Mas eu quero dizer para você também que há momentos que é necessário falar. E quando? Em que momento realmente eu devo falar? Bom, calar diante do erro é conivência. Você é conivente? Pense sobre isso. Calar diante de injustiça é fraqueza. Calar quando se tem a solução certa chega a ser maldade. E calar quando o outro espera uma palavra é omissão. Calar diante do sofrimento alheio é covardia. Entende? Mediante a isso, eu quero que você reflita, pense e faça uma autoanálise e compreenda quando e como eu devo me calar e quando e como eu devo falar. Para te ajudar, eu vou te fazer um apelo. Traga Deus para perto de você, para que Ele possa te orientar o que falar e quando ficar em silêncio. Sabe, a sabedoria divina falando ao nosso coração, à nossa mente, para que possamos agir de forma correta, é tudo de bom. Traga Deus para perto de você, porque estar ao lado de Deus faz e sempre fará toda a diferença.

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1: 8:40.
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5: É comigo de segunda a sexta-feira, das 6 às 9 da manhã. É bom demais, quinta-feira do 20, gente, que coisa linda. Já são 8h43, né? O tempo passa muito rápido, viu? Bom dia, Luiz Antônio, tá bom, rapaz? Tudo certo? Um abração para você aí, Deus abençoe, ótima quinta-feira, viu? E também a todo o pessoal aí da construção civil, o pessoal que está sempre lidando cedo, trabalhando, nos corre. Um abraço, obrigado pelo carinho da audiência. É, gente, bom dia, bom dia. Nair Pelizer, bom dia, Geni Pereira, no Mato Grosso. Bom dia também, quem mais? Humberto Pelizer, Adriano Bueno, César Florão, bom dia, gente. Eita, que maravilha, viu? Obrigado pelo carinho da gente. Gisvaldo, bom dia. Dulce Carlotto, bom dia mais uma vez, querida. Bom dia, como é que você tá? Tudo bem?
9: Tô, bom dia de novo.
5: Bom dia,
9: Oliveira.
5: De novo.
9: Oi. Oliveira, eu queria a música com Juliano César.
5: Juliano César.
9: Faz ela feliz.
5: Tá.
9: Vou oferecer pro Cristiano, que está aqui comigo, meu
5: Cristiano, um abraço pra você,
9: ajuda,
5: rapaz.
9: Viu?
5: Ajuda, tem que ajudar mesmo, tá certo? É assim.
9: Eu lavo a louça, ele enxuga. Eu lavo o calçado, ele ajuda, ele tá aqui me ajudando.
5: É.
9: Hoje é folga dele, do trabalho dele, então ele tá me ajudando.
5: Enquanto carrega a pedra, tá certo?
9: Faça ela feliz. Vou oferecer só pro meu Cristiano, com muito amor, de carinho e respeito.
5: Então, gente, ó, só pro Cristiano. Vocês não podem ouvir. Desculpa, Dulce, pode deixar, tá no jeito aqui. Já vou tocar, tá bom? Ô, Cristiano, um abraço, tem que ajudar mesmo. Parceria é isso, viu? Casamentos, acho que é o quê, gente? É parceria. Todo mundo cede, todo mundo ajuda, todo mundo faz. É assim e assim por diante, tá? É assim mesmo, tem que ser assim, tá? Obrigado aí, Dulce, já vou tocar, tá aqui no jeito. Também a Jacira pediu a música aqui do Luan Santana.
10: Ah, maravilha. São 8h45. Eu vou, se der tempo, toco as duas, não um pedacinho de cada uma, tá bom, gente? Você ouviu aí o Bom Dia com Oliveira Júnior? Vai lá no YouTube, já digite lá, Raiz Sertanejo Oliveira Júnior, se inscreva no canal, compartilhe os vídeos, os áudios, tamo lá, gente. Vai lá, tá? O objetivo é levar a mensagem ao maior número de pessoas, tá bom? Juliano César.

0: gente não precisa.
1: Ah, são 8 horas e 50 minutinhos, 8h50. Eita, o tempo passa rápido demais. Acabou mais um Raiz Sertaneja de quinta-feira. Quinta-feira do ouvinte. Quero agradecer a você por todo o carinho, pelas mensagens, pelas participações. Vocês são os melhores, melhores ouvintes do Brasil, com toda certeza. Meu muito obrigado, viu? De verdade. Meus aplausos para vocês, ó. É, para vocês. É. Quero agradecer demais, viu, pessoal? De longe que ouve a gente, Mato Grosso, Mato Grosso do Sul, São Paulo, interior de São Paulo, Minas Gerais, Espírito Santo, meu amigo Scardo, um abraço para você e para toda a família, viu? Que Deus abençoe. Tocantins, Manaus, Amazônia, Amapá, Goiás, Roraima. Gente, aí também está espalhada por todo o Brasil e para fora do Brasil também, meu amigo lá em Luxemburgo, Pedrinho, também a Janete Rabanedo, na Inglaterra, enfim. É, aí também a FM é isso, né? Levando amor no coração das pessoas, através das músicas, é a magia do rádio, que vai longe, espalhada pelo mundo afora. Muito obrigado. Fique agora, continue conosco, na companhia da Itambé FM, com meu amigo Everson Gaspar. Que Deus abençoe vocês, gente, muito obrigado. Amanhã, sexta-feira, estaremos de volta, se assim Deus permitir, a partir das 6 da manhã, tá? Gente, tchau, obrigado, beijo no coração, tchau, tchau!

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2: 8:52.
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0: Bom dia pra você, bom dia, bom dia. Hoje é dia 30, né? É, faltando um dia aí pra terminar o mês de julho, já entrando aí o mês de agosto, né? Rapaz do céu, rápido demais, né? Parece que o julho começou esses dias, né? Parece que esses dias que tava passando o jogo do Brasil, né? A Copa, né? Rapaz, passa rápido demais, né? Bom dia pra você, bom dia. Estamos chegando aqui nessa manhãzona gostosa, maravilhosa. Aqui na Itambé FM 105,9. Já manda aquele alô pra gente. 988-374005. É o show da manhã. Olha, hoje dia 30, quinta-feira, hoje é dia de São Pedro Cristólogo, crisólogo, isso. Dia mundial contra o tráfico de pessoas, dia internacional da amizade, eita coisa boa. Então parabéns a todos os amigos, né, vocês que estão me ouvindo, eu considero todos vocês amigos. Então parabéns, hoje é dia internacional, só que a internacional é só lá nos Estados Unidos então, produção? Hã? Será que é só lá? Porque é dia internacional?
2: Exatamente.
0: Não, eu acho que não, hein? Eu acho que, tá bom. Vamos fazer de conta que aqui no Brasil também é, pra nós poder comemorar junto, então, né? Né? É isso aí. Dia do cirurgião geral também. Dia mundial do bordado. Eita, nós! Que bom, né? É isso aí. Também, hoje é dia... Tinha alguma coisa aqui? Deixa eu ver aqui. Hoje é dia do São Pedro Cristólogo, dia mundial contra o tráfico de pessoas, dia internacional da amizade, né? Então vou tocar bastante música aqui falando da amizade hoje, né? É, falando da amizade hoje, tocar umas músicas aqui falando um pouquinho da nossa amizade, da amizade. Eita, coisa boa. Bom dia, bom dia, bom dia pra você, bom dia. Tá ligadinho com a gente aí, que bom ter a tua companhia aqui na Itambé FM. Tá aqui com a gente também, já mandou um bom dia aqui o meu amigo Luiz Antônio Pedreiro, que tá acompanhando a gente. O Gisvaldo também já mandou um bom dia, né, Gisvaldo? Pessoal lá do grupo também tá ligadinho com a gente também. Bom dia, bom dia, bom dia a todos vocês aí que estão sempre ligados com a gente. A Eva Berce. Alô, Eva Berce, bom dia, minha querida. A Fátima Dias, o Jair da Bicicletaria. Alô, Jairzão, forte abraço. Também aqui o Elias Aparecido. Alô, Elias. Também a Lídia, que tá sempre acompanhando nós por lá. O Geraldo de Brito. Né, Geraldão? Como é que você tá? Tudo certo por aí? Tudo tranquilo? Então tá bom demais, né? Ah, o Mário Meirelles tá ligadinho também. A Luciana Bertac. Alô, Luciana. Tudo certo por aí? Tá tranquilo? A Vanderleia, a mamãe, a dona Dalira. Bom dia, dona Dalira. Tá tudo certo por aí? Bom dia, bom dia. A Elza Virtua Messias, né, que tá ligadinho com a gente também. A Fátima Dias, já falei. O pessoal que tá acompanhando a gente. A minha amiga Rose, lá da creche. Todas as meninas que estão por lá. Dalila, Keila, Yolanda, Vanderleia, Roseli Piveta, Terezinha e a Rose, né, Rose? É isso aí. Obrigado pela audiência de vocês aí, tá? Obrigado mesmo de coração a todos vocês que estão sempre ligadinhos na nossa programação. Deu uma esfriadinha de novo, né? Ontem tava mais quente, hoje deu uma esfriadinha. Ontem o pessoal ficou sem blusa, hoje o pessoal já tá com blusa de novo, né? É, deu uma esfriadinha. Pelo menos aqui tá fresquinho, né? Aí a mulher falou assim, nossa, você tá muito fresco hoje. Eu falei, porque tá frio, ué. É, ué, falou, você tá muito fresco hoje, porque tá frio, não é verdade ou não? Hã? É, não é verdade? É.
3: Ai, eu também.
0: Você também tá fresca? Ô, louco. Ai, ai, ai. Tá bom, então?
3: Ai, que delícia.
0: Ah, que bom, então, ué. Você tá fresco, tá bom, né? Ah, meu Deus do céu. É isso aí, bom dia pra você, bom dia, bom dia. Aqui você ouve os melhores lançamentos.
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0: É, os melhores lançamentos, as melhores músicas você ouve aqui na Itambé FM 105,9, as versões exclusivas.
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0: Aqui só tem música boa. A partir aí Tá? Depois da nossa mensagem para o dia melhor, você ouve aqui também.
2: Alô, toca aí.
0: Alô, toca aí. É aquele tempo que a gente para pra atender os ouvintes, pra ouvir os áudios, pra tocar sua música, né? É, aqui tem muita coisa bacana até o meio-dia. A gente tá aqui fazendo previsões astrais, minuto do esporte, fofocando, fofoqueira, notícias e informações da região. Ontem teve em Floresta, né? É, teve policial, ontem deu o maior rolo em Floresta, né? Pessoal, tem uma molecada, uns rapazes aí de uma moto vermelha, se eu não me engano, passou em frente a uma casa e começou a atirar pra cima, né? É, aí a polícia veio, já deu um rolo danado, mas não acharam a molecada não, os rapazes não, né? É, tem um rolo danado aí, pelo menos é o que disseram, que pode ser o ex-namorado da menina, um rolo danado aí, né? É isso aí, a partir das 10 horas, né, tem a mensagem para o seu dia melhor, tem a previsão do tempo para você também, tem os clássicos da Itambé, tem muita coisa legal até o meio-dia aqui na Itambé FM 105,9. Já vai mandando aquele alô pra gente, 988-374005. Você que tá no sítio, você que tá na chácara, você que tá na vila rural, você que onde você estiver, você que tá aqui na cidade de Itambé, você que tá na cidade de Floresta, Doutor Camargo, você que tá na cidade de Ivatuba, né, na cidade da região, Maringá, você que tá aí pela Alexa, você que tá pela internet, bom dia pra você, desejo pra você um bom dia, que seu dia seja muito abençoado, seja maravilhoso, porque nós estamos chegando pra fazer essa festa maravilhosa com você, viu? É isso aí, bom dia, bom dia, bom dia! É isso aí!
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0: Né, seus alienígenas? Ai, ai, ai. É isso aí, vamos lá, vamos começando mais um show da manhã, trazendo música, trazendo alegria, porque a alegria é uma das coisas boas que nós precisamos, né? Bom dia, alegria, alegria!
1: É muita melodia!
0: É muita alegria, muita melodia, até o meio-dia, Everson Gaspar fazendo companhia, até rimou, hein?
2: Oh, coisa boa. Raposa ficou doente e acabou perdendo o faro, não podendo mais caçar. E padecia de fome a ponto de grudar o couro da barriga nas costas. Compadre Lobo, eu sei que somos amigos. Que tal sairmos para caçar juntos? Disse a esperta raposa. Nesse tempo os animais sabiam falar. O lobo aceitou e saíram os dois juntos. E assim que andaram um pouco, o lobo sentiu o faro de uma presa. Ele abateu a caça e dividiu com a raposa. No dia seguinte, bem cedinho, a raposa bateu na porta do lobo para mais um dia de caça. Dessa vez aconteceu o mesmo. O lobo farejou e abateu a caça sozinho e dividiu com ela. E a raposa abraçava e beijava o lobo, dizendo: "Você é o melhor amigo. Não sei o que seria de mim sem você." E todos os dias pela manhã, a raposa chegava cedo na casa do lobo. Iam caçar. E quando voltavam, ela ajudava a preparar o almoço e arrumar a casa, e ali ficava o dia todo. Um dia, o lobo ficou doente, acamado, sem poder caçar. Mas como tinha feito amizade com a raposa, ficou tranquilo porque ela cuidaria dele. Pelo menos é o que ele imaginava. Porque a raposa nunca mais pisou na casa do lobo e a amizade dos dois se encerrou ali. Moral da história: há amizades que só duram enquanto você está servindo. Portanto, valorize as pessoas que te amam pelo que você é e não pelo que você proporciona.
0: E é verdade, né, gente? Eu passei essa fábula aqui, que é real. Às vezes as pessoas valorizam a amizade só enquanto a pessoa está fazendo algo a ela, né? Só quando está se beneficiando. Mas quando acaba aí o benefício, aí a pessoa, ela não quer nem saber, né? Então, hoje é o dia da amizade, é internacional, mas vamos pegar esse dia para nós também. Teve agora esses dias também, dia do amigo, né? Então, vamos pegar esse dia para nós, porque eu falo assim que a gente tem que dar valor às pessoas, independentemente de qualquer coisa, né? A gente tem uma coisa que eu aprendi na minha vida: a gente tem que ser grato às pessoas, a quem nos ajuda, a quem nos olha, a quem faz alguma coisa por nós. Então, eu falo para você que, às vezes, a gente às vezes as pessoas fazem algo por nós e quando chega a nossa hora de retribuir, nós não queremos, nós deixamos de lado, abandonamos, né? E é bem assim mesmo. 9:04, vamos lá com essa música bonita do João Mineiro e Marciano, Amor e Amizade. É o show da manhã. Até o meio-dia, tô por aqui fazendo companhia pra você. Vem comigo!
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3: Dedico ela a você, meu irmão.
2: Obrigado, meu irmão. Também dedico a você.
3: Pode ficar à vontade e abraçar teu amigo aí do lado. É gostoso.

0: Obrigado, meu grande amigo. Deus te abençoe muito. Essa alma gêmea que eu tenho.
1: Obrigado, meu irmão. Você também.
0: Valeu, gente!
1: Obrigado. Beijo pra todo mundo. Satisfação ter passado esse momento junto com vocês. Obrigado.
0: Obrigado. Fiquem com Deus, gente. Receba essa energia do fundo do nosso coração, viu? Todos vocês são nossos verdadeiros amigos. Obrigado.
1: Obrigado. Obrigado.

0: Valeu.
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Amizade, o quê? Hoje eu falo pra você, o negócio de amizade é tão difícil hoje, né, gente? Existem pessoas queridas, existem pessoas amigas, mas vou falar a verdade, hoje em dia a amizade tá bem complicadinha, né? A amizade hoje é bem difícil, né? Eu mesmo sou um pouco restrito com esse negócio de amizade, assim. Eu falo assim de amizade de trazer dentro de casa, amizade de sair junto, amizade, eu sou um pouco restrito, porque eu já tive muita decepção com amizade, sabe? Então a gente tem que ficar um pouquinho esperto também. Eu sei que existe muitas pessoas boas, muitas pessoas queridas, né? Mas hoje em dia tem que ficar muito esperto com o negócio de amizade, né? É isso aí. Agora são 9h21, vem a última desse bloco, Milionário e José Rico, Mãe de Leite, e nós vamos passando já para o segundo bloco, já já tem as previsões astrais, tem o Fofocando, tem o Fofoqueira, né? Já já tem os nossos melhores apoiadores culturais também.

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0: 9h25, milionários José Rico, minha mãe de leite. Mandar um bom dia lá pra minha querida amiga Dirce Durante, alô Jonas, o seu esposo que tá sempre ligadinho com a gente também. A tia Lena, o tio Carlos, bom dia pra você. Luiz Antônio mandou um áudio, já vou ouvir também seu áudio. Obrigado pela audiência de vocês aí, gente. Obrigado aí. Você não mandou o teu bom dia ainda, o teu alô pra gente? É muito fácil. 988-3740-05 é o show da manhã até o meio-dia pra você aqui na Rádio Itambé FM.
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0: pra gente aqui, 988-3740-05 é o show da manhã.
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0: É hora do show, vamos lá pros nossos melhores apoiadores culturais e já nós voltamos com muito mais músicas pra você. Agora vem previsões astrais também, vem fofoqueira, vem fofocando. Eita, nós! É um monte de coisa bacana aqui na Itambé FM, né? É isso aí. Até o meio-dia nós estamos por aqui fazendo companhia aqui no seu rádio. Já vai mandando aquele bom dia pra mim. Vai pedindo a tua música já. Hora que chegar ali depois da nossa mensagem para o dia melhor, a gente já começa a atender os nossos ouvintes maravilhosos que nós temos aqui na Itambé FM.
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6: Oi, gente! Nós estamos chegando aqui na nossa rádio preferida. Maravilha de programação, Chuchu. Tudo bem com você? Como é que passou de ontem? Tudo certo? Tudo beleza? Opa, coisa boa! Hoje é quinta-feira, né? Dia 30 de julho de 2026. Muito prazer, eu sou o Cauê e a partir de agora tem horóscopo. A gente vai saber quais são os destaques pro meu, pro seu, pro nosso signo nesta delícia de programação de quinta-feira. Vamos começar então? Bora! Alô, você de Aries. O serviço vai render logo cedo, porque sua criatividade está em alta e as coisas se desenrolam rapidinho, viu? A sintonia com o par tem tudo para crescer também. A paquera pode surpreender e uma amizade com benefícios pode emplacar quando menos espera. Número de hoje para você, Ariano. Ariano, é o 10. A cor, preto. Ouro. A maior parte da sua atenção deve se concentrar no desenvolvimento da vida profissional, viu? Vale a pena colocar o seu foco no serviço e botar as mãos na massa para conseguir o reconhecimento que merece. Nos relacionamentos, cuidados extras com a aparência movimenta a conquista. No romance, é um bom momento para juntar as escovas de dente também. Será? Número de hoje é o 57, a cor violeta. Gêmeos! Geminiano, geminiana, vai ser mais fácil planejar uma viagem agora, tá? O astral fica mais descontraído e é sinal de diversão à noite. Seu otimismo segue em alta e favorece qualquer atividade em equipe. Com um bom humor e mais leveza, vai ser fácil encantar quem ama. Número de hoje é o 6, hein? A cor cinza. Câncer! E você de câncer? O serviço corre melhor se prestar atenção ao seu sexto sentido. Se está procurando emprego ou quer trocar de carreira, pode ter boas novas hoje também. A atração física movimenta a conquista, mas também ajuda a apimentar os momentos de intimidade. Então, bora lá, se joga, viu? Número de hoje, câncer, é o 19, a cor salmão. E assim, ponto final, terminamos o primeiro bloco aqui do horóscopo de hoje. Eu volto daqui a pouquinho, ainda nesta quinta-feira, para falar para você de Leão, Virgem, Libra e Escorpião. Continue com a gente e até daqui a pouco.
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15: Alô,
13: você! Salve, salve, gente fina! Estamos chegando! Muito prazer, eu sou o Silva Júnior, mas pode me chamar de seu amigo. Hoje é quinta-feira brasileira, 30 de julho, última quinta do mês, reta final do mês 7. Daqui a pouquinho vem agosto, hein? E eu tô trazendo pra você o nosso fofoqueira e os babados dos famosos pra você ficar bem informado comigo aqui. Gente, a mãe de Davi Brito afirmou que descobriu pelas redes sociais o suposto casamento do filho e disse ter ficado surpresa com a situação. Em um vídeo publicado na internet, Elisângela Brito apareceu emocionada e afirmou que não havia sido avisada sobre a cerimônia. Durante o desabafo, ela declarou que conhecia a companheira de Davi havia poucos meses e disse que não poderia afirmar que sabia dos planos do filho. O relato rapidamente ganhou repercussão nas redes sociais. Entre os comentários, alguns internautas demonstraram apoio à mamãe de Davi e lamentaram que ela tenha descoberto a notícia pela net. Outros defenderam que o ex-BBB tem o direito de tomar decisões sobre a sua vida pessoal sem precisar comunicá-las publicamente à família. Até o momento, Davi Brito não se pronunciou sobre o caso. Claro, ele não deve satisfação, nem mesmo para sua mãe a essa altura da vida dele. Mas agora que fica feinho, fica, né, seu Davi? Gente, eu aumento, mas não invento. Já já eu volto com mais destaques do mundo dos famosos aqui no Fofoqueira.
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0: Eu me remexo muito. Eu me remexo muito. 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
1: Eu me remexo muito. Rapaz, eu não tô remexendo mais nada, viu? Rapaz, preciso fazer uns exercícios agora. Ixi, nós, hein? Meu Deus do céu. Agora com esse negócio de triglicérides, colesterol, gordura no fígado. Meu Deus do céu, preciso remexer mais, viu? Tinha um produto que era muito bom, só que não tá tendo mais. É um produto, eu não lembro, aquele multi-amargo, sabe aquelas coisas lá? Sumiu do mercado, né, aqueles produtos. Era muito bom aqueles produtos, viu, gente? Era muito bom pra colesterol, pra essas coisas, né? Mas sumiu do mercado. Eu ia até comprar, porque eu tomava aquilo lá, era tão bom. Era meio amarguinho, mas era gostoso, era bom pro, né? Mas sumiu do mercado, a gente não vê mais. Outro dia até fui lá no Sapata lá ver se tinha isso aí. Fui lá na farmácia da Leia lá também. Não tem mais. Não, sumiu do mercado, né? Não sei o que aconteceu, né? Mas era muito bom que lá, viu? Aquilo lá é bom, porque era bom para colesterol, pro fígado, né? Limpa o fígado. E eu não acho mais para tomar aquilo, né? Aquilo era bom, hein? Rapaz do céu, era bom demais, viu? Agora são 9 horas e 38 minutinhos, então tem que ser. Agora tem que fazer exercício, tem que se remexer, né? Eu falei pra mulher ontem, falou: eu vou andar de bicicleta hoje à noite, pegar a bicicleta, dar uma andada na cidade. Aí choveu, aí não teve jeito, né? Fala, tá doido, viu? Tá doido. Mas eu fiz um exercício no quarto antes de dormir ontem, lá no banheiro, antes de tomar banho. Tem que fazer agora, fazer o quê, né? Fazer o quê? Ixi, nossa, né? Ah, meu Deus do céu. Vamos lá. Quem tá mandando alô pra gente aqui, mandando um bom dia. Tô falando de vocês aqui, gente. Depois eu vou ouvir os áudios, tá? Ouvir as músicas, ouvir os áudios pra tocar as músicas. A Silvânia Azevedo também tá ligadinha. Alô, Silvânia. Bom dia. Tudo bem? Tudo certo? Tudo tranquilo por aí? Bom dia. Deus abençoe nosso dia. Abençoe a nossa noite, a nossa tarde. Bom dia pra você. Quem veio fazer uma visita aqui foi a deixa eu pegar o nome dela certo aqui, deixa eu ver se é isso mesmo. É a Tiana Oliveira, é isso? Tiana Oliveira. Ela veio fazer uma visita, ela é de Floresta. Passou aqui na rádio e falou assim: nossa, como é bom ouvir você, né? Que cada mensagem linda, né? Ela que já tem 80 e poucos anos, falou assim: olha, eu vim aqui passar pra falar pra você que aquelas mensagens que você fala tocam muito o coração da gente. Nossa, eu fiquei tão feliz, né? Mas fazia tanto tempo, ela era cliente minha quando eu entregava água ainda, né? Antigamente eu vendia água, né? Aqueles garrafão de água de 20 litros e água também. Entregava água, né? E ela era cliente minha. Sempre eu tava lá na casa dela. Fiquei tão feliz de ver ela. Que bom, né? Ela agora tá indo pra casa dela já. Ela liga o radinho lá também. Já coloquei o WhatsApp da rádio pra ela também lá. Eita, coisa boa. Tão bom, né? Essas pessoas queridas, essas pessoas de idade, que a gente tem muito carinho, viu, gente? Eu tenho muito carinho por pessoa de idade, né? Muito amor, porque, olha, às vezes são pessoas abandonadas, são pessoas que as pessoas não dão valor, né? Tem que ter muito carinho por essas pessoas aí, porque, olha, não tem palavra de gratidão, tanto que essas pessoas já fizeram, né, para outras pessoas, já fizeram pelas cidades, né? Você que às vezes tem idade, trabalhou, ajudou a construir Floresta, Camargo, Ivatuba, região. Cada pessoa que tá ali colaborou um pouco pro crescimento da cidade, fizeram algo para alguém, fizeram algo pela cidade, né? Então eu falo assim que essas pessoas têm história e é tão bom a gente ouvir as histórias, contar as histórias, né? É muito bom demais. 988-374005, esse é o Show da Manhã até o meio-dia, gente. Eu tô por aqui fazendo companhia aqui no seu rádio. Vai mandando aquele alô pra mim, vai mandando aquele bom dia. Que bom ter a tua companhia aqui na Itambé FM 105,9. A batida da Roseta é aqui.
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1: Eita, nós, é isso aí. Bom dia, bom dia, bom dia. Vamos lá, vamos pro segundo bloco. Você que tá ligadinho, será que vai chover, gente? Vamos achar aqui a previsão do tempo, né? Vamos pegar aqui, vamos ver se onde que tá aqui a previsão do tempo de hoje, né? Não deu nem tempo de eu achar aqui. Vamos pegar aqui a previsão do tempo. Deixa eu só ver onde que tá aqui. Nossa, tanta coisa. Que acontece ruim na região, né? Rapaz, é tanta tragédia, tanta coisa ruim. É que eu falo, Eu não gosto de falar de tragédia, não. Eu gosto de falar de coisa boa, né? Gosto de falar de bênção, gosto de falar de coisa boa. Chuvas perdem força no Paraná e tem aumento gradual nas temperaturas nesta quinta-feira. Vamos ver aqui a região aqui da nossa cidade, né? Olha só, aqui em Itambé, Floresta, Maringá e região, o dia amanheceu com 16 graus. Tem a máxima aí prevista de 27 graus, viu? Apesar da nebulosidade pela manhã, o sol deve aparecer ao longo do dia e não há previsão de chuva, segundo o Cinepar. As temperaturas aumentam aí gradualmente e permanecem acima dos 20 graus até o anoitecer, viu? É, então tá perdendo aí, né? Não vai chover, pelo menos é o que diz aqui, né? Tem as temperaturas, né? Dizem que não vai chover, né? Então, ó, tem chuva, pelo menos é o que parece que tem chuva lá para segunda-feira, né? É, daí domingo é entre nuvens e sol, né? Hoje também, entre nuvens e sol, né? Então é lá para segunda-feira. Aí na terça-feira que vem faz sol de novo e na quarta-feira tem chuva de novo, né? É, na quarta-feira tem chuva. Mas na segunda-feira não tá mostrando chuva, tá mostrando nuvem e sol também, tá? Na segunda, eu acho que só quarta-feira, pelo menos é o que diz aqui o Cinepar. Mas vai dar uma boa esquentada também, viu? Vai dar uma boa esquentada também. Vamos lá para o nosso segundo bloco, para poder já começar já o segundo bloco. É nosso show da manhã. É o show da manhã, tá ligadinho com a gente? E o Galinho tá cantando tarde, hein, Galinho? Você é sem vergonha, dormiu com as galinhas, né? Ai, ai, ai.
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1: Vem pra gente, Leandro Leonardo, amigo locutor. 9h44 é o show da manhã até o meio-dia.

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2: Aí, Júnior, o que será que tinha naquele áudio, hein, meu irmão?
3: César, eu também quero saber, viu?

0: Júnior e César, cheiro de culpa. Você ouviu Ana Cassera, Barulho de Caminhonete, que também é música boa de 2026 do mês 3. Léo e Rafael, Rio Negro e Solimões, Partiu Rodeio, música mês do mês 9 de 2025. E as músicas novas desse mês foi a Country Beat e os Agroboys, California Star. E também você ouviu aí Leandro e Leonardo, Amigo Locutor, né? Você ouviu os melhores lançamentos, as melhores músicas, você encontra aqui na Itambé FM. Essa música aqui eu vou mandar lá pro meu amigo Anderson Messias. Alô, Anderson, tudo certo por aí? Tudo tranquilo ou não? Eita, nós! Falou assim, ó, bom dia, tamo aqui aplicando veneno, ouvindo a Itambé FM, manda uma moda aí pro pessoal aí do agro e pra todos que estão ouvindo, mandar essa moda pra você aqui, meu irmão, ó, com Mike, Leão e Gino e Geno. Vou beber veneno. Eita, nós, tá plantando, tá colhendo, tá passando veneno, tá na Itambé FM, tá bom demais.
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0: melhor se agir junto com os colegas hoje. Sua habilidade para lidar com os outros vai ser o grande diferencial desta quinta. Aproveite os momentos de folga para ficar perto de quem é importante em sua vida, tá, Chuchu? O romance promete momentos para lá de perfeitos hoje. O número da sorte é o 6, a cor é o azul, claro. Hoje você conta com um jeito prático na hora de lidar com as tarefas, que podem ser feitas, inclusive, rapidinho. Se quer tentar algo diferente ou está em busca de trabalho, pode receber uma boa notícia logo cedo, hein? Talvez a vida amorosa fique um pouco morna hoje, tá? Isso pode acontecer. Número da sorte pra você de virgem é o 12, a cor azul. Libra, amores, a criatividade vai ser um grande trunfo para impressionar geral e se destacar no serviço, ainda mais se agir em parceria ou começar uma sociedade. Nem a distância vai atrapalhar os seus planos hoje no relacionamento. Com o teu carisma no modo turbo, né? O romance e a conquista prometem fortes emoções. Você tem tudo para viver esses momentos inesquecíveis aí. Número de hoje para você de Librinha é o 29, a cor rosa. Escorpião. E você de Escorpião, vai ser mais fácil lidar com tarefas de rotina hoje. Aproveite para resolver tudo rapidinho. Retomar contato com parentes distantes ajuda a aquecer o coraçãozinho, tá? O romance fica mais sólido, um programinha caseiro deve cair muito bem. Se tá no time dos solteiros ou solteiras, pode surgir uma chance de reatar com um ex. Número de hoje é o 53, a cor azul marinho. E assim, ponto final. Terminamos o segundo bloco desta quinta-feira aqui do nosso horóscopo. Eu volto daqui a pouco, gente, e a gente vai falar de vez, né? Terminar de vez falando pra você de Sagitário, Capricórnio, Aquário e Peixes. Continue com a gente, até daqui a pouco.
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9: Alô, Piscite! Muito bem, estamos de volta com o nosso Fofoqueira aqui na programação. Gente do céu, e eu com minha voz, hein? Esse inverno todo a minha voz vem brigando comigo. Mas vamos lá, se virando e fofocando. O povo gosta de ficar bem informado. E claro, Giulia Costa, filha da atriz Flávia Alessandra, voltou a chamar a atenção dos seguidores ao compartilhar novas fotos de suas férias em Porto Rico. Nas imagens, a atriz influenciadora aparece de biquíni aproveitando as praias e as paisagens do Caribe, exibindo a boa forma e momentos de descanso. Na publicação, Júlia afirmou, né, e resumiu a viagem com a frase: dias perfeitos no paraíso. As fotos rapidamente repercutiram nas redes sociais, onde fãs elogiaram a sua beleza, o cenário da viagem e também os registros compartilhados. Além de curtir as férias, Júlia tem mostrado aos seguidores detalhes do roteiro internacional antes de retornar aos compromissos profissionais no Brasil. Daqui a pouco eu volto com o último assunto de hoje, se liga!
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4: Vamos pegar aqui de novo essa mensagem, que essa aqui, é, na verdade, acabei errando a sequência aqui. Agora são 10 horas e 12 minutinhos, você que está ligadinho com a gente nessa manhã. Essa semana, acho que semana que vem também, tem umas 10 histórias que nós contamos durante esses 6 anos. E essa história, para mim, é uma das melhores, né? Uma das histórias mais lindas que nós contamos na rádio. E é uma reflexão muito boa, que é o garoto e a mulher. Eu quero que você que está me ouvindo aí, preste atenção, tá? Nessa história maravilhosa, como que Deus trabalha, como é que Deus faz as coisas. Às vezes a gente acha que Deus não nos olha, né? Às vezes a gente acha que Deus nos abandonou, mas nesse momento a gente entende que Deus está sempre com nós. Né? Então quero que você pare um pouquinho o que você está fazendo. Se você presta atenção, não precisa nem parar também. De repente você está trabalhando, não tem jeito. Mas presta atenção nessa história. Essa história é uma história muito linda, gente, que traz muita força para a gente, força espiritual, força, né? E essa história é real, tá? Não é mentira, não. Ela é real, tá bom? Então presta atenção nessa história, que ela é linda demais. Foi uma das lindas histórias que nós contamos aqui na Itambé FM. Presta atenção.
15: Um garotinho vestiu a roupa para o frio e depois disse ao pai: "Pai, estou pronto." O pai olhou para o menino e disse: "Pronto para quê, filho?" "Pai, está na hora de sair e distribuir nossos panfletos, pai." O pai respondeu: "Filho, está muito frio lá fora e está chuviscando." A criança olhou surpreendida para o pai e disse: "Mas, pai, as pessoas precisam, pai, saber de Deus, mesmo em dias chuvosos, pai." O pai respondeu: "Filho, não vou sair com este tempo. Está frio, está chovendo." Com desespero, a criança disse: "Pai, é o seguinte, eu posso ir sozinho? Por favor, pai, deixa, por favor." Seu pai esperou um momento e disse ao filho: "Você pode ir sim, filho. Aqui estão os panfletos, mas tenha cuidado com a chuva, com o frio, para não pegar uma gripe." "Obrigado, papai, eu vou me cuidar." E com isso, o filho saiu para a chuva. O jovem de 11 anos andou em todas as ruas da aldeia, distribuindo os panfletos às pessoas que via, todo feliz e sorridente. Depois de 2 horas a caminhar, a chuva e frio, e com o último panfleto na mão, parou numa esquina para ver se via alguém a quem dar o último panfleto. Mas as ruas estavam praticamente vazias, desertas por causa do tempo. Então ele virou-se para uma primeira casa que viu. Foi até a porta da frente, tocou a campainha várias vezes e esperou. Mas ninguém saiu. Finalmente, o menino virou-se para ir embora. Mas algo sentiu no seu coração e parou. A criança voltou novamente. Virou-se para a porta e começou a tocar a campainha e a bater fortemente na porta, com seus dedos, com sua mão. Ele continuou esperando. Finalmente, a porta foi aberta suavemente. Uma senhora saiu com um olhar muito triste e perguntou gentilmente para o garoto: "O que posso fazer por ti, meu filho?" Com os olhos radiantes e um sorriso brilhante, a criança disse: "Senhora, desculpa se estou te incomodando, te perturbando, mas só quero te dizer que Deus te ama de verdade e que vim te dar o meu último panfleto, que fala de Deus e do seu grande amor por ti." O garoto então deu-lhe o panfleto para a senhora e ela apenas disse: "Obrigado, filho. Deus te abençoe." Bem no domingo seguinte de manhã, o pastor estava no púlpito e quando o culto começou, ele perguntou: Alguém tem um testemunho ou algo que queira compartilhar conosco? Suavemente, na fila de trás da igreja, uma senhora mais velha levantou-se. Quando ela começou a falar, brotou dos seus olhos um olhar radiante e glorioso. Ninguém nesta igreja me conhece. Nunca estive aqui. Até o domingo passado, não era cristão. Meu marido morreu há um tempo atrás, me deixando totalmente sozinha neste mundo de Deus. O domingo passado foi um dia praticamente frio e chuvoso, e eu estava com tanto frio e solitária no meu coração que senti que tinha chegado o fim da estrada e não queria mais viver. Peguei uma cadeira, numa corda, e subi ao sótão da minha casa. Amarrei uma corda e a outra extremidade da corda às vigas do telhado. Depois subi para a cadeira e coloquei a corda à volta do meu pescoço. Eu não queria mais viver. Eu queria acabar ali. Depois fiquei na cadeira, tão sozinha e de coração partido. Estava prestes a tirar-me da cadeira quando de repente ouvi um som alto na porta a ser batida. Alguém está aí? E tocou a campainha. Então eu pensei, vou esperar um minutinho, e quem quer que seja, vá embora. Eu esperei, mas a porta batendo estava ficando cada vez mais alto. Ficou tão alto que não consegui ignorar mais. Então me perguntei, quem poderia ser? Nunca ninguém vem à minha porta ou vem me visitar-me. Soltei a corda do pescoço e fui até a porta. Enquanto a campainha ainda estava tocando e a porta ainda estava sendo batida fortemente, quando abri a porta, eu não acreditei no que meus olhos viram. Em frente da minha porta estava a criança mais radiante e angelical que já vi. O sorriso dele, oh meu Deus, nunca consigo descrevê-lo. As palavras que saíram da sua boca, deles fizeram meu coração, que estava morto há tanto tempo, voltar à vida, voltar a bater com vontade. Quando ele disse com a sua voz de um querubim, Senhora, só quero te dizer que Deus te ama de verdade. Quando o anjinho desapareceu entre o frio e a chuva, fechei a minha porta e li cada palavra do panfleto. Depois fui ao sótão tirar a cadeira e a corda que estava lá. Eu não precisava mais delas. Como vê, agora eu sou uma filha feliz do rei, já que a direção do menino, quando ele saiu, foi para essa igreja. Vim pessoalmente agradecer aquele anjinho de Deus que veio bem a tempo de me resgatar. Oh, glória a Deus! A minha vida de que uma eternidade no inferno e substituí-la pela eternidade na presença de Deus, disse a mulher. Todos choraram na igreja. O pastor desceu do púlpito para o primeiro banco onde estava o garotinho. Estava sentado, pegou seu filho nos braços e chorou incontrolavelmente. Mas lembre-se, a mensagem de Deus pode fazer uma grande diferença na vida de alguém. Nunca tenha medo de espalhar o amor de Deus. Posso ouvir na sua casa, no seu lar, no seu trabalho, um amém? Que Deus te abençoe. Texto tirado da internet. 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
4: Eu conto a história e eu fiquei arrepiado do começo ao fim dessa história. Eu acredito que vocês também ficaram muito emocionados, arrepiados, porque é uma história muito bonita, né, gente? Vamos falar a verdade, é uma história muito bonita. É uma história que vale a pena ser reproduzida novamente. Eu vou mandar aqui também nos grupos, quem quiser também pode pedir, tá? Eu vou mandar aqui no grupo da rádio, que sempre eu... Pra vocês espalharem essa história, tá? Eu vou mandar pra vocês aqui. Mande pras pessoas. É o que sempre eu digo. É... Às vezes a gente manda alguma coisa pra alguém, né? E às vezes faz a diferença na vida daquela pessoa. Não é assim? Então é o que eu falo. Às vezes a gente precisa fazer essa conexão. Ontem a Dulce mandou para várias pessoas a mensagem de ontem. Ela estava contando para mim. E muitas pessoas mandaram de volta para ela agradecendo a mensagem, né, dizendo tanto que Deus é bom. Então eu falo assim, às vezes a gente perde um tempinho ali de estar mandando para os amigos, mandando para as amigas, né? Mas mande essa mensagem, eu mandei já lá no grupo da rádio. Se você quiser também, você que não está lá no grupo, não tem problema não, eu te mando também a mensagem. É só falar assim, mensagem, que eu já sei o que, que é, tá? Só escreve aí, mensagem. Eu já sei que você quer essa mensagem para mandar para alguém que de repente possa estar precisando, alguém que esteja ali, né, necessitado às vezes de uma palavra, faminto de uma palavra de Deus, né? E a rádio, que nem eu disse, está completou 6 anos. E nessa semana a gente vai relembrar aquilo que foi feito, né, durante todo esse tempo. Essa mensagem foi feita, a gente passou ela, foi no dia, deixa eu ver aqui a data, foi dia 4 de março de 2024. Não, aqui foi modificada, né? Foi criada em 23 de julho de 2025. Foi o ano passado. Um ano praticamente, né? Um ano já. Então é o que eu falo, gente. Às vezes uma mensagem dessa acaba aí ajudando alguém, fazendo a diferença na vida de alguém, né? Então acaba aí, a gente acaba aí ajudando alguém, as pessoas, né? Só agradecer mesmo. Não, eu errei aqui, gente. Ó, é domingo, foi gravada num domingo, dia 3 de março de 2024. E ela foi passada no dia 23 de julho de 2025. Ah, foi aqui, ó, criada em tal e modificada em tal. Mas 2024, né? Tá bom, não importa também qual seja, né? Mas tá bom. Então essa mensagem, ela ensina muitas coisas, né? Você vê que o menino, que o pai, ele tava lá em casa, falou que tava muito frio, o menino querendo sair para entregar os panfletos, que ele tinha um monte de panfleto para entregar. E ele fala, não, papai, as pessoas estão precisando, vamos entregar esse panfleto comigo? Vamos, papai, vamos. Não, filho, está muito frio, vai estar chovendo, vai chover. Então posso ir, papai? Ele deixou. Ele entregava para um, entregava para outro, feliz, entregando a palavra de Deus, né? Aí ele tinha o último panfleto na mão. Aí viu aquela casa. Aquela casa, olhou para ela e falou, ó, quer saber? Eu vou bater na porta daquela casa para entregar esse panfleto. E foi lá entregar o panfleto, bateu, até alguém atender. Ah, saiu essa mulher e ela disse, bom dia, boa noite, sei lá se foi bom dia, se foi boa noite. Olha, eu vim trazer, falar que Deus te ama e vim trazer esse panfleto para você. E a mulher nem conhecia o garoto, né? Então é o que eu digo para você, às vezes você tá passando pela rua, alguém te dá um panfletinho ali falando de Deus, alguém te entrega alguma coisa falando de Deus. Então agradeça. Agradeça a Deus pelo aquilo que você tem, né? Aquilo que você faz. Agradeça a Deus pelo aquilo que Deus te dá, pelo dia, pela tarde, pela noite. Sempre eu digo para você. E às vezes você nem liga, às vezes a pessoa tá dando um panfletinho para você, você passa por ela e fala, ah, que eu quero saber de coisa de Deus, né? Né? Então eu falo que é complicado. Outro dia eu tava no shopping, comendo lá com a minha família. Aí chegou um rapaz. Ele chegou e disse assim: eu posso fazer uma oração para vocês? Falei: pode. Oração sempre bem-vinda, né? Só que atrás daquela oração tinha já uma venda de alguma coisa. Entendeu? A pessoa usa Deus para vender alguma coisa. Aí ele fez a oração e aí ofereceu. Não lembro se era um livro, não lembro, faz tempo, já não lembro o que era mais. Aí eu não comprei. Por quê? Porque ele está usando da palavra de Deus para poder vender alguma coisa. Deu para entender? Então é o que eu falo para vocês. Usando de Deus para poder vender alguma coisa. Eu não comprei. Eu não achei justo ele fazer aquilo. Porque Deus não é comércio. Deus não é nada disso, né? Então é o que eu digo para você. Mas vamos encerrar a nossa mensagem de hoje, agradecendo a Deus por mais uma manhã, por mais uma tarde, por mais uma noite. E agradecer a você que está me ouvindo, que está aqui com a gente. E só tenho palavras de gratidão. Senhor meu Deus, meu Pai Santo, Eterno Pai querido, eu venho agradecer, Senhor, por esse dia abençoado, esse dia maravilhoso, com frio. E às vezes friozinho, né? Não está tão frio, mas agradecendo a Deus pelo dia, agradecendo a todos que estão acompanhando essa rádio, colocando, Senhor, coisas boas na nossa vida. Em nome de Jesus Todo-Poderoso, eu abençoo cada um, cada ouvinte que esteja ouvindo essa rádio hoje, ponhando, Senhor, coisas boas nas suas mãos. Que o Senhor possa estar ao nosso lado, possa estar com você, em nome de Jesus. Amém. Vem a música Anjos do Resgate. Manda teus anjos aqui.

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3: Fala, gente! Nós estamos chegando aqui na nossa rádio preferida. Maravilha de programação, hein, Chuchu? Como é que você tá? Tudo bem? Tudo certo? Tudo beleza? Vamos lá, porque tem notícia do mundo dos famosos, né? Hoje é quinta-feira, véspera de final de semana, dia 30 de julho de 2026. Eu sou o Cauê e a gente começa falando sobre uma notícia que, olha, deu o que falar, gente. O Davi Brito, lembra dele? O campeão do Big Brother lá, 2024? Gente, ele se casou e não falou pra ninguém. Nem a mãe foi convidada, olha isso. O casamento secreto do Davi Brito com a influenciadora Emily Araújo continua rendendo muita polêmica, viu? Depois das acusações de uma suposta traição, um novo capítulo chamou a atenção. A própria mãe do Davi revelou que não foi convidada para o casamento e descobriu a notícia pelas redes sociais. Durante uma transmissão ao vivo, a Elisângela Brito, a mamãe dele, apareceu bastante emocionada, dizendo que ficou surpresa ao saber da cerimônia pela internet. Ela disse que ninguém da família foi avisada e sequer imaginava, né, que o filho iria se casar naquele momento. Em lágrimas, tadinha, a Elisângela desabafou, dizendo que a atitude do filho a machucou muito e afirmou que, se não foi convidada para o casamento no civil, também não tinha interesse em participar de uma futura cerimônia religiosa ou festa. Ela ainda contou que conhece a Emily há apenas alguns meses e reforçou que ficou tão surpresa quanto os fãs, né? Bom, até então, o Davi Brito não se pronunciou sobre as declarações aí da mãe, né, gente? E pelo visto, o casamento já começou cercado de repercussão, viu? E agora, a maior expectativa é saber se a mãe e o filho vão conseguir fazer as pazes. Que coisa, né, gente? Esse ano é tadinha da mamãe, né? E o nosso Fofocando volta daqui a pouquinho. Já, já, pra falar pra vocês, uma atualização sobre o ex-marido da filha da apresentadora Ana Maria Braga, o Badarí Gonzalez. Gente, uma nova polêmica tá rolando aí sobre o nome desse menino, hein? Daqui a pouco eu conto pra vocês os detalhes. Continue aqui na melhor programação do Brasil e até daqui a pouco.
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6: Legal demais ter você aqui com a gente, quinta-feira, quase sexta. Quinta é aquela coisa, né, gente? Não é bem aquilo que a gente quer, mas tá ali bem pertinho. E o nosso Fofoqueira, trazendo o último bloco do dia, fofocando. Sônia Abrão relembrou uma das brigas mais marcantes que teve com Clodovil Hernandes durante os anos em que os dois trabalharam na televisão. A apresentadora contou que a relação entre eles era marcada por momentos de admiração, mas também por discussões e longos períodos sem contato. Segundo Sônia, a pior desavença começou depois que ela comentou que a audiência de Clodovil estava perdendo para o desenho do Poupá, imagina, gente. Irritado, ele telefonou para a redação, ofendeu a mãe da apresentadora e ficou mais de um ano sem falar com ela. Apesar das brigas, Sônia afirmou que os dois conseguiram fazer as pazes depois, antes mesmo da morte do estilista. Eles terminaram de boa, isso que vale, né? Ao recordar a conveniência, ela definiu Clodovil como uma pessoa brilhante e fascinante, mas também difícil de conviver e lidar. Gente, o Fofoqueira de hoje, quinta, vai ficando por aqui. Eu sou o Silva Júnior e volto amanhã sexta, fofocando com você. Na verdade, eu não sou fofoqueiro, eu sou bem informado. Grande abraço, beijo do Silva, até amanhã.
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2: É isso aí, a partir de agora você pede a tua música e nós tocamos pra você aqui na Itambé FM.
3: Faz um dano aqui, ninguém fala nessa miséria aqui não.
2: Ô louco, estamos falando aqui, rapaz, estamos falando aqui. Oxe, para com isso. É isso aí, o que que é, produção? Hã?
3: E negado, vocês que é mais experiente que eu. Eu fiquei com a mulher ontem, transei sem preservativo. Eu comprei a pílula seguinte, veio duas. Aí eu tomei uma e ela tem que tomar outra, é, pra não ter menino. Como é que funciona isso aí? Eu não entendi.
2: Não, você toma só as duas pra ela não engravidar. É, né? É, a pílula do dia seguinte é assim, você toma só duas pra ela não engravidar. Né? Não dá pra ela não, só toma você, só. Ô, bicho burro, viu? Pelo amor de Deus. Se é pílula do dia seguinte, é pra mulher, rapaz. Para de ser burro. Pelo amor de Deus, viu? Você tá é doido. Deus que me perdoe. É a pílula do dia seguinte, tá falando, né? Se você fez o tchaca-tchaca na buchaca com ela, se ela, pra não engravidar, ela tem que tomar a pílula, o burro. Pelo amor de Deus, viu? Tá doido. É isso aí. 10 horas. 10 horas e 45 minutinhos. Alô, meu amigo Elias. Fala comigo, Elias. Você também não vai tomar a pílula também não, né, Elias? Não fala não. Tem que dar pra mulher, né? Tá doido. Bom dia, Elias.
4: Bom dia, Gaspar. Deus abençoe o teu dia.
2: Amém, meu querido. Tua
4: família. Tô com a modona aí.
2: Vamos tocar uma modona pra você aqui, viu? Brincadeira, viu, Elias? Ai, ai, ai. A minha querida amiga Eva Berce tá desejando bom dia pra gente. Bom dia, querido. Bom dia, minha querida. Deus abençoe você também. Obrigado pela audiência. Tá ligadinho também aqui a Rose lá da creche. Alô, Rose. Bom dia. Tá acompanhando a gente aí? Que bom ter a companhia de vocês, viu? Ela tá dizendo aqui, ó. Se possível, toca uma música aí pra gente aqui da creche. Gustavo Lima, Me Ama De Novo, né? Obrigado. Vamos achar aqui tua música e já vamos tocar aqui na sequência pra você, tá bom, minha amiga? Obrigado pela audiência de você, de vocês aí. Vamos achar aqui a música aqui. Eu acho que eu não tenho essa música aqui. Daí eu tenho que baixar ela, né? Lá no YouTube. Já baixa ela lá também. Me Ama De Novo, Gustavo Lima, né? É isso? Gustavo Lima. Deixa eu só achar aqui. Vamos ver de novo. Me Ama De Novo com Gustavo Lima. Acho que eu já toquei. Todo Mundo Me Ama. Acho que é essa, será? Acho que é, né? Acho que deve ser essa aqui. Todo Mundo Me Ama. É. Acho que deve ser, né? Então tem que se mudar aqui, ó. Todo... Me Ama De Novo? Vamos ver se é isso mesmo que ela falou pra mim. Gustavo Lima, Me Ama De Novo. Bom, aqui apareceu pra mim Todo Mundo Me Ama. Será que é isso? Vamos ver aqui se tem mais alguma música dele aqui. Deve ser essa mesmo, né? Todo Mundo Me Ama, né? É, deve ser essa mesmo. Vamos ver aqui, essa aqui eu devo ter. Todo Mundo Me Ama. Vamos ver aqui. Gustavo Lima, Todo Mundo Me Ama. Deve ser essa, né? Se não for, depois você me fala, tá bom? Obrigado pela audiência de vocês aí, obrigado. Rose lá da creche, um abraço pra todos lá. Eu falei hoje lá do pedreiro lá, né? Que tava querendo falar pra ligar lá na obra lá e falar que o pessoal pra ligar lá e falar assim, ó, ah, né? Aquela coisa toda lá, né? Quer ver isso aqui, ó? Vou mandar de novo aqui, deixa eu achar aqui onde que tá aqui. É. Cadê? Aqui, ó. Isso aqui, ó.
5: Vou falar pra vocês. Quem tem coragem lá pras 3 horas da tarde ligar aqui na obra aqui e falar que minha avó bateu as botas. Não, minha avó não. Minha avó, eu já falei. Fala que é minha sogra. Quem tem coragem aí? Daí eu começo a chorar aqui e nós sai e vai tomar cachaça. O que vocês acham? Vamos ver o corajoso aí.
2: Aí eu perguntei pro Luiz, ô Luiz, vocês não tem um funcionário assim não, né? E ele falou que tem, rapaz. Grita um negócio desse? É, Luiz, fala comigo.
6: Ô Gaspar, bom dia. Ô Gaspar, pior que nós temos um funcionário assim, hein?
2: É?
6: O cara tá aqui já doido aqui, ó, querendo pescar, Gaspar. Você acha?
2: Meu Deus.
6: Ele quer fazer os contas.
2: Meu Deus do céu, querendo pescar já? Senhor da glória, viu? Ai, ai, ai. Aí danou tudo, né? Ai, Jesus, aí azedou a marmita, viu? Mas ele não é aqueles pescador que conta papo, não, né? Que tem uns pescador que ele conta um papo danado, né? É, tem uns pescador aí que vai pescar, Deus o livre. Aí a mulher fala, onde você tá? Você foi pescar? Daí o peixe chega carimbado em casa, né? Ai, ai, ai. Aí a mulher fala, que negócio, que carimba? Você, não, eu peguei o peixe, mas fui lá carimbar, porque agora o governo quer que carimba, né? Pra trazer pra casa, senão não pode, né? Ai, ai, ai, viu? Aí é duro, viu, Luiz? Ah, meu Deus do céu. Tem um, deixa eu ver se eu acho aqui. Acho que não tá aqui, quer ver? Tem um negócio aqui, deixa eu ver se eu acho onde tá. Pai, tanta coisa que tem nesse computador aqui que até eu fico perdido, falar a verdade pra vocês, viu? Até eu fico perdido. Deixa eu achar aqui, quer ver? Tem uma aqui, acho que é aqui, deixa eu ver, cadê? Cadê aqui? Agora eu não vou achar de cara, mas depois eu vou achar, eu vou passar aqui pra você ver, né? Um cara que fala do peixe elétrico, né? É que pescou um peixe elétrico. É, eu não vou lembrar agora como é que é aqui, né? Deixa eu ver aqui. Peixe. Não. Vou colocar aqui elétrico. Vamos ver. Elétrico. Ele foi pro bar. Não foi pro bar. Cachaça. Quero ir preso. Não, esse aqui é outro. É, não, mas eu vou procurar aqui, depois eu vou passar pra vocês, senão eu vou ficar enrolado aqui, daí eu não consigo tocar mais nada aqui, né? Mas vamos lá, vamos começando aqui mais um Alô Toca Aí, você que tá ligadinho com a gente, pra gente poder ir adiantando a nossa programação aqui. Vou tocar uma música aqui do Almir Sater, Tocando em Frente, essa eu vou mandar lá pro Luiz Antônio, vou mandar pra Eva Berce também, mandar lá também pra Dirce Durante. Alô Dirce, forte abraço pra você, tá? Mandar lá pra Tiana Oliveira de Floresta. Alô Tiana, forte abraço pra Silvânia Azevedo também, que tá ligadinha com a gente, o Anderson Messias, que tá acompanhando nós também por lá, a Dulce Carlotto, já vou ouvir o áudio dela também, e assim a gente vai fazendo esse programa gostoso, maravilhoso pra vocês aqui, tá gente? É isso aí, daqui a pouco vou ouvir o áudio da tia Lena também, que pediu música, e assim a gente vai fazendo esse programa maravilhoso. São 10 horas e 51 minutinhos, vamos dar conexão com o ouvinte a partir de agora.
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0: Agora são 10 horas e 57 minutinhos. Quem tá ligadinha com a gente também é a Tia Lena. Alô, Tia Lena, bom dia.
1: Bom dia, Everson. Tudo bem?
0: Aqui tá... Tudo bem.
1: Mais ou menos.
0: Eita.
1: Everson, gostaria de ouvir o louvor da Angélica Azevedo. Ore mais. Oferecer para todos que estão ouvindo aí também a FM, para você, para toda a sua família, que Deus abençoe grandemente.
0: Obrigado.
1: A sua vida e a vida de cada um de nós. Que você tenha uma quinta-feira abençoada, em nome de Jesus. Deus te abençoe, um abraço.
0: Abraço, Tia Lena, obrigado, Deus abençoe, vai dar tudo certo, pode ficar tranquila. Eu sei que às vezes as coisas são difíceis, mas é que nem a mensagem de ontem, né? Temos que seguir em frente. Né? As tempestades, uma hora ela passa e a gente tem que seguir em frente, tá bom? Deus abençoe vocês, abençoe o tio Carlos, dê muita saúde pra ele, pra vocês aí, tá? Obrigado pela audiência de vocês, tá? É, quem mais aqui tá ligadinho com a gente? Deixa eu ver aqui. É, o meu amigo Luiz Tubarão tá acompanhando nós por lá também, né, Luiz? Um forte abraço pra você, tudo de bom aí, tá? Obrigado pela audiência de vocês. Já tem Luiz Tubarão com o Minuto do Esporte, viu? É isso aí, vamos com a música da Tia Lena. Na próximo bloco já vou ouvir também o áudio como é que é o nome dela aqui? Deixa eu achar aqui. Espera que travou o computador aqui, tá tudo travado. Ah, da Dulce, né? O áudio da Dulce. Depois vou tocar a música também aqui pra Neide Castaldelli, que tá ligadinha. Ô, Neide, pode ser essa música pra você aqui? Eu sei que você gosta de música sertaneja, né? Mas eu vou tocar essa música pra você. Ore mais, viu? Tem que orar mais, viu, Neide? Fala mais ainda, meu Deus do céu. Ai, ai, ai. Tudo brincadeira, viu, Neide? Mas vou mandar já uma música pra você aí. Agora falta um minutinho, né? Bota uns segundinhos já para as 11 horas da manhã, 5 segundos para as 11 horas, tá? Obrigado pela audiência de vocês aí. Vamos lá, 11 horas em ponto agora para você. Galera toda vai curtir o seu pedido, vem Angélica Azevedo, Ore Mais, pedido da Tia Lena.
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2: Fala, gente, tudo bem? Nós estamos de volta aqui na nossa rádio preferida Maravilha Chuchu. Hoje é quinta-feira, véspera de final de semana, dia 30 de julho. Vamos lá para a segunda de hoje do Fofocando. A gente vai falar agora sobre mais uma polêmica envolvendo Badarick Gonzalez. É o ex-marido da Mariana Mafês, que é a filha da apresentadora Ana Maria Braga. É, gente, deu o que falar nos últimos dias. O colombiano foi preso lá em Minas após ser acusado de furtar uma joia durante uma festa. Uma festa rave, aquelas que vira dia e noite, sabe? Realizada lá na cidade de Cachoeira Alta. De acordo com informações do boletim de ocorrência, ele teria perguntado qual era a peça mais valiosa de uma barraca, pegado o objeto e fugido. Simples assim, né? Horas depois, ao retornar ao evento para buscar os seus pertences, ele foi reconhecido por seguranças e detido até a chegada da polícia. Ainda de acordo com a ocorrência, os policiais encontraram a joia dentro do veículo dele, além de uma faca e um facão. Jesus! Após a prisão, uma foto feita durante o exame de corpo de delito

0: mostrou Badarik com hematomas e ferimentos na cabeça. Em depoimento, ele afirmou que foi agredido por populares com socos e chutes antes da chegada da polícia. Além da acusação, né, de furto, outras pessoas que estavam no evento registraram denúncias por suposta importunação sexual, ameaça e agressão física. Apesar de ter sido liberado, ele vai responder o processo em liberdade, cumprindo medidas cautelares determinadas pela justiça. A Mariana Mafez mantém, né, medidas protetivas e segue afastada do ex-companheiro. Que coisa, ele foi acusado de agredir ela também, né? Gente do céu, que babado, hein? Ai, meu Deus do céu. Tem que ver quem coloca dentro de casa, né, gente? Que coisa. E ó, o nosso Fofocando volta daqui a pouco com a última de hoje para falar do Neymar. O Neymar deu um pronunciamento que deixou muita gente triste, né? Depois de 16 anos defendendo a camisa da seleção brasileira, ele disse que a sua história com o Brasil chegou ao fim. Daqui a pouco eu vou contar o que aconteceu, como foi, os detalhes. Então continue aqui na melhor programação do Brasil. Vai curtindo e até daqui a pouco.
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0: Bom dia, ouvintes da 105,9, aqui o Tubarão Miro Esporte. Hoje vamos falar de Campeonato Brasileiro, a volta do Campeonato Brasileiro depois da Copa, né? Grande jogo ontem. Ontem o Internacional recebeu o Flamengo, mais uma vez o Flamengo empatou, né? Grande jogo. Internacional aí tá quase em último colocado lá, mas fez uma grande partida. O tal do clássico não tem você falar que um ganha, outro ganha, né? Flamengo tá bem aí, acabou empatando em casa com o São Paulo, mais um empate agora. E o Palmeiras, né? Palmeiras, Vitória recebeu o Palmeiras lá em cima, hein? E aí é um jogo que tá muito comentado nas redes sociais aí. Teve duas expulsões aí do Vitória, acabou com o Vitória, com a hora que o Vitória tava igual no campo. Não tava melhor do que o Palmeiras, mas tava igual. Aí surgiu uma falta lá, uma falta que geralmente é um cartão amarelo. Uma falta foi um carrinho, pode até ser um vermelho. A interpretação do juiz, queria amarelo com vermelho, beleza. Aí um jogador do Vitória deu com a mão lá, iniciando um ato que não pode ser falado, expulsou também. Mas o decorrer de uns minutinhos antes, o jogador do Palmeiras tinha dado uma cotovelada no jogador do Vitória. Aonde está a confusão, que era para ter expulsado o jogador do Palmeiras, que é o Murilo, aonde fez o gol do Palmeiras. Então, a arbitragem mais uma vez errou. As expulsões eu acho que não errou, mas o jogador do Palmeiras, que era para ser expulso, que é o Murilo, era para ter sido expulso com uma cotovelada, deu 7 pontos. No queixo do rapaz, e aí era para ser expulso. Mais uma vez a arbitragem errou feio, porque o Vitória ficou com 2 jogadores a menos, acabou levando aí de 4-0. Situação difícil, né? O Bahia empatou 0-0 com o Fluminense, né? E agora o Palmeiras foi aí para 8 ou 9 pontos na frente do Flamengo, né? O Flamengo que tem um jogo difícil agora, tem que ganhar, porque senão o Atlético Paranaense, que vem de vitórias, joga contra o Corinthians hoje. Sim. Se o Atlético ganha, já empata com o Flamengo. O Flamengo já vem para a terceira colocação, já começa a complicar, fica fácil pro Palmeiras, né? O São Paulo veio do empate, vai jogar agora com o Santos. Situação difícil, Santos precisamos ganhar na beira do rebaixamento. São Paulo precisamos ganhar na beira do rebaixamento. Complicada a situação, né? Hoje tem mais rodada, amanhã a gente fala tudo sobre o campeonato brasileiro. Amanhã vamos falar sobre o Dia dos Pais aqui em Itambé, que tem evento grande, também tem rodada do Amador, semifinal, e também Sarandi. 105,9, trazendo a melhor informação do esporte para você.
1: Aí eu te mando para você. Tá bom?
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6: Agora são 11 horas e 16 minutinhos, esse é o Show da Manhã, você que tá ligadinho com a gente, bom dia, bom dia, bom dia, bom dia, tá acompanhando nossa programação, que bom ter a tua companhia aqui na Itambé FM, que correria, gente, meu Deus do céu. A Dulce Carlotto tá ligadinha com a gente também, alô Dulce, bom dia minha amiga, tá tudo certo? A Dulce da cidade de Floresta, bom dia.
7: Bom dia, meu amigo, tudo bem com você? Everson Gaspar. O Everson, eu vou querer uma música com hit. Eu quero só você. Acho que a música é assim. O nome da música. Eu vou oferecer pro Xano que tá aqui me ajudando na faxina hoje. Nós já começa na quinta. Eu trabalho com meu filho, né? E o Danielzinho chega 10 para meio-dia, daí acabou. Hoje é a folga do Cristiano, ele me dá a maior mão. Eu vou lavando roupa, ele já vai lavando calçada. Me ajuda em tudo. Eu vou oferecer pro Cristiano. Eu quero só você.
6: Beleza! Que bom ter um homem desse nunca mais na vida, hein? Um homem que ajuda a mulher em casa, que ajuda a fazer tudo. Nunca mais na vida, hein, ô Dulce? É isso aí, tá certo. Deus preparou um homem bom pra você, né? Que bom. Deus possa estar abençoando você, abençoando o Cristiano, o Danielzinho, todos da família, seus filhos. Obrigado pela audiência, minha querida. Ela quer a música hit, a vida tem dessas coisas. Mas ele fala assim, eu quero só você, tá bom? Obrigado pela audiência, obrigado pela parceria de sempre, viu, Dulce? A Dulce sempre é parceira, viu, Dulce? A gente tem sempre um carinho muito grande por vocês aí. Vamos lá com música pra você. É o Show da Manhã até o meio-dia. Eu tô por aqui fazendo companhia no seu.
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1: Fala, meus amores, minhas amoras, tudo bem, Chuchuzinho? Vamos lá, vamos terminar nosso Fofocando de hoje, delícia de quinta-feira, né? Hoje é dia 30, é 30 de julho, já tá terminando o mês também, hein? Bom, a última de hoje é sobre o Neymar. Os fãs do Neymar aí, do futebol do Neymar, ficaram tristes com ele, né? O Neymar, gente, anunciou que a sua história com o Brasil chegou ao fim, tá? A declaração foi feita após a vitória do Santos sobre a Universidade Central pela Copa Sul-Americana na última terça-feira, na saída da Vila Belmiro. O camisa 10, ele disse que acredita ter encerrado seu ciclo na seleção e que não pretende disputar a Copa do Mundo de 2030. Emocionado, Neymar disse que sempre deu sangue pela amarelinha e que viveu momentos inesquecíveis representando o país. A despedida aconteceu na Copa do Mundo de 2026, na derrota por 2-1 para a Noruega, lá nas oitavas de final. Na ocasião, Neymar ainda marcou o único gol brasileiro de pênalti, né? Mas não conseguiu evitar a eliminação. Ao todo, o craque encerra sua trajetória com 130 jogos, 80 gols e 58 assistências pela seleção brasileira, além de 4 participações em Copas do Mundo, 2014, 18, 22 e 2026. Mesmo sem conquistar o tão sonhado título mundial, o Neymar está deixando teu nome aí marcado na história como um dos jogadores dos maiores jogadores que já vestiram a camisa da seleção brasileira. E aí, gente, será que ele não joga mesmo? Será que ele muda de ideia? O que vocês acham, hein? Acho que já deu, né? É uma pena, mas já deu. E o nosso Fofocando fica por aqui, ó. Eu volto, hein? Amanhã, sexta-feira, aqui na nossa rádio. Forte abraço pra você, um beijo, se cuida, juízo. E até lá, hein? Tchau, fui!
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1: É isso aí, notícias policiais aqui dentro do Show da Manhã. 15 disparos de arma de fogo assustam moradores do conjunto Sonho Meu na cidade de Floresta, hein? Moradores do conjunto Sonho Meu em Floresta viveram momentos de tensão na noite desta terça-feira, dia 28, após cerca de 15 disparos de arma de fogo ser efetuadas na rua José Elvira Lopes por volta das 20h40. De acordo com informações apuradas, dois homens em uma motocicleta vermelha, possivelmente uma Honda Twister e uma CB300, pararam em frente a uma esquina e realizaram os disparos para o alto. Logo em seguida, eles deixaram o local. Diversas cápsulas de deflagradas ali foram recolhidas pela Polícia Militar e serão encaminhadas para a perícia, né? O que poderia auxiliar aí no andamento aí das investigações. A motivação do caso ainda é desconhecida e será apurada pela polícia. Existem diferentes versões sobre o que teria motivado os disparos, entre elas a probabilidade de desentendimentos envolvendo dívidas ou de desafeto. No entanto, nenhuma das hipóteses foi confirmada oficialmente. Nas investigações, segue para identificar o autor e esclarecer as circunstâncias aí da ocorrência. Informações que possam ajudar a polícia podem ser repassadas de forma anônima pelo 190. É isso aí, né? Então aí os rapazes aí acabaram aí fazendo vários disparos aí de arma de fogo. Vamos ver aqui, tem uma fala aqui de um sargento aqui da polícia. Vamos ver o que ele fala aqui. Vamos pegar aqui a fala dele aqui. É só abrir aqui.
2: Qual é essa situação aqui em Floresta?
3: Exatamente, a Polícia Militar aqui de Floresta, ela foi acionada para dar atendimento à situação de disparo de arma de fogo.
1: Espera aí que tá carregando. Começou e parou.
2: O que foi essa situação aqui em Floresta?
3: Exatamente, a Polícia Militar aqui de Floresta, ela foi acionada para dar atendimento à situação de disparo de arma de fogo aqui no bairro em Floresta. Ao chegar no local, então, os policiais, eles se depararam com vários estojos no chão, cerca de 15 estojos. Do calibre 9mm, de acordo com populares que estavam no local ali, que presenciaram um indivíduo, foram dois indivíduos, melhor dizendo, numa motocicleta vermelha, pode ser uma Twister ou uma CB300, pararam em frente à residência ali e efetuaram os disparos para cima, depois de pegar tudo. A princípio a gente não tem muita informação, só que são vagas informações que os populares nos passaram, que parece que é uma coisa passional, tem a ver com a ex-namorada aí do autor, mas a gente não tem informação concreta.
4: Tenente, não atingiu nada, foi pro alto ali.
3: Isso, a princípio a gente não tem informação de nenhum ferido, só pro alto mesmo.
4: Então, importante qualquer informação, pode denunciar para
3: a polícia. Exatamente, como a gente costuma falar, né? Caso a população, a sociedade tiver algum tipo de informação, pode passar tanto para o 190 quanto para o 181 e fique tranquilo que a sua identidade ela vai ser preservada.
2: E as buscas continuam.
1: É isso aí, é o Sargento Antônio, né? Sargento não, é o Tenente Antônio, né? Que acabou aí fazendo essa fala aí, tá bom? É isso aí, então se você tiver algumas informações, você pode repassar pra gente aqui. É o Show da Manhã, é notícias, é informação da nossa região. Ei, Floresta Velha de Guerra, tá ficando feio, hein?
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0: Não deu tempo de eu entrar ao vivo falando que hoje a gente vai fazer esse momento da Hora de Amar. Esse Hora de Amar bonito, né? Essas músicas românticas que fizeram sucesso no passado e faz sucesso até hoje. O amor é a força mais bonita que existe. Ele não se mede por presentes, dinheiro ou grandes palavras, mas pelos pequenos gestos que no dia a dia, um abraço sincero, uma palavra de incentivo, um sorriso no momento certo. Quem ama aprende a perdoar, a compreender, a caminhar juntos. Mesmo quando a estrada fica difícil, o amor aproxima famílias, fortalece amizades e renova esperanças de quem já pensou em desistir. E quando falamos de amor, lembramos que Deus é a maior expressão desse sentimento. Seu amor é infinito, acolhe, protege e nos dá força para guiar em frente todos os dias. Que hoje você possa espalhar o amor, que por onde passar, porque o coração cheio de amor transforma vidas, cura feridas e ilumina caminhos de muitas pessoas. Tenha um dia abençoado, cheio de paz, cheio de fé e muito amor aqui no Hora de Amar, fazendo seu almoço inesquecível.
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0: Você está no Hora de Amar, hoje fazendo esse programa gostoso, maravilhoso, abençoado, né? O amor não está nas grandes promessas, mas nos pequenos gestos feitos com carinho todos os dias. Amar é cuidar, respeitar, permanecer ao lado de quem faz o coração sorrir. Onde existe amor, existe força para vencer qualquer dificuldade. Você que está me ouvindo, você está no Hora de Amar, levantando seu astral, a Itambé FM, almoçando com música.
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0: Agora vem Mayara Carey, Harry. Faltando 5 minutinhos para meio-dia, esse é o Hora de Amar.

0: Música bonita da Mariah Carey, Hero. Essa música é muito linda, né, gente? Muito bonita demais. Você está aqui no Hora de Amar. O amor verdadeiro transforma dias comuns em momentos inesquecíveis. Quem planta amor, colhe felicidade, paz, boas lembranças. O amor é a linguagem que todos entendem, mesmo sem palavras. Um coração cheio de amor ilumina a vida de quem está perto. Amar é enxergar a beleza de alguém além das aparências. O amor é um presente de Deus para tornar a vida mais leve e fácil. Nunca economize amor, porque ele sempre volta multiplicado. Esse é o Hora de Amar. Emoção tomando conta do nosso coração.
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0: Agora vem Whitney Houston. Essa música é muito bonita.

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3: Agora eu estou indo embora, já é 12:04, né, gente? Cada música bonita, né? Você lembra dessas músicas que fizeram sucesso no passado? Umas músicas lindas, lindas demais, linda demais. Eu vou falar a verdade pra você. Eu amo essas músicas internacionais românticas. Amanhã eu vou ver se eu faço umas nacionais, tá? Você que tá ligadinho com a gente, quero ver se eu faço umas nacionais românticas. Pra diferenciar um pouco também, só tocando clássico, clássicos, né? Que as músicas de dance sempre a gente toca, também gosto. Mas senão fica muito enjoativo também. Amanhã é sexta-feira, eu vou tocar umas nacionais, tá bom, gente? Tô indo embora, muito obrigado pelo carinho, pela participação. Você que tá até agora comigo aqui, só tem palavras de gratidão. Que Deus possa estar sempre abençoando você, abençoando a tua vida, abençoando o seu dia, a sua tarde, a sua noite. E muito obrigado por esse carinho enorme que vocês têm com a gente, a preocupação que vocês têm com a gente. Só tem palavras de gratidão. Obrigado, Eva Bersa. Eva Bersa está desejando tchau pra gente aqui, fica todo dia, né, querida? Até o finalzinho do programa. Muito obrigado, Eva Bersa. Deus abençoe você aí, tudo de bom, tá? Mandar um abraço lá pra Neide Castaldelli, o Oliveira também. Oliveira, você mandou aqui um áudiozinho aqui, depois eu vou colocar na grade certinho, tá? Obrigado pela audiência aí também, Oliveira, Andréia, a Dulce Carlotto, o Anderson Messias, né, que tá ligadinho, Luiz Tubarão, a Silvânia Azevedo, a Tiana Oliveira de Floresta também, a Adriana Cândido, né, também a Dirce Durante, a Tia Lena, o Tio Carlo, o Luiz Antônio Pedreiro, o Lorivaldo, o Yuri, o outro funcionário que tá lá também que quer ir embora, eita, nós quer ir pescar, a Rose lá da creche, todas as meninas da creche, obrigado, o Elias Aparecido dos Santos de Itambé também tá ligadinho, né, então obrigado a todos vocês que participaram hoje comigo, que mandou o teu alô, tá bom, gente? Tchau, tchau, fiquem todos com Deus e compartilhe aquele áudio que eu mandei lá no grupo, tá? Compartilhe para as pessoas aquele áudio que eu mandei lá no grupo da rádio. Compartilhe, entregue essa mensagem para as pessoas aí. Tchau, tchau, tô indo embora. Fiquem todos com Deus. Até amanhã, se Deus quiser. Fique agora com Alexandre Garcia, 11 minutinhos e também The Best of Time. Tchau, tchau, até amanhã.
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1: Olá, minha amiga, meu amigo. Bom, primeiro assunto de hoje, né? A decisão do ministro Moraes. Vejam só, o ministro Moraes já foi o relator de um processo, aquele inquérito do fim do mundo, como chamava o ministro Marco Aurélio, que foi criado sem Ministério Público, contrariando artigos 127 e 129 da Constituição. Ele foi o relator, foi o julgador em relação aos presos de sua preferência. Ele é o ministro, ele é o juiz de execuções criminais. Ele, durante os julgamentos, o inquérito, ele mostrou sua natureza de promotor, de Ministério Público, de acusador, e agora está agindo como juiz eleitoral também. Né? Ele determinou que, se Bolsonaro, que está em prisão domiciliar e que não pode ter participação eleitoral, política, etc., que se ele autorizou aquela mensagem dele fictício feito pela inteligência artificial com voz e imagem como se fosse dele na convenção do PL, se ele autorizou, ele está sujeito a perder a prisão domiciliar. E se ele não autorizou, então Flávio e o PL fizeram por conta própria e tem que admitir a inclusão disso em pedido de voto, fora de época ou algo assim, né? Ele usou um termo deep fake ou algo parecido, né? Que não pode e tal. Ou seja, se não for o pai, é o filho. E hoje é a defesa de Bolsonaro, inclusive com a assinatura de um dos advogados chamado Flávio Nantes Bolsonaro, né? Disse que Bolsonaro não autorizou porque não foi consultado, porque está incomunicável, não pode haver contato com o filho, né? E as pessoas para entrarem lá só com autorização de Moraes, como juiz de execuções criminais, né? Não autorizou, portanto, nem foi consultado. E que o PL, Flávio, usou porque é usual para os filhos usarem a imagem do pai e pela convivência e, enfim, sanguinidade, sabem mais ou menos o que pensa o pai. Né? Agora, a defesa explicou, está nas mãos do juiz de execuções criminais tomar uma decisão em relação à prisão domiciliar ou encaminhar para a justiça eleitoral alguma coisa. Bom, Lula, por sua vez. Lula foi condenado a pagar multa lá na área do Tribunal Regional Eleitoral de São Paulo por pedir voto fora de época, ainda não começou a campanha, começa dia 15 de agosto, para Marina e Tebet, para o Senado. As duas estão à frente, por sinal, lá nas pesquisas. Eu não sei o valor da multa, mas foi condenado a pagar essa multa. Né? Foi a pedido do partido Missão. Por outro lado, a 15ª Vara Federal do Cível, do Distrito Federal, não aceitou um pedido do PT de condenação do deputado Marcial Van Hatten, do Rio Grande do Sul, por danos morais contra Lula, por tê-lo chamado de ladrão, condenado por corrupção, lavagem de dinheiro e depois descondenado, foi isso que ele disse lá. Né? A juíza simplesmente aplicou o que ela aprendeu e a Constituição pela qual ela jurou cumprir e defender a Constituição. E o artigo 53 da Constituição diz que deputados e senadores, Marcelo é deputado, são invioláveis civil e criminalmente. Portanto, não tem indenização por quaisquer palavras. Ficou muito mais feio naquela discussão entre Marcel van Hatten e o general assessor parlamentar do Exército lá no Legislativo, quando Marcel van Hatten disse: vocês estão fazendo continência para ladrão. E o general imediatamente assumiu: mas ele é nosso comandante supremo. Mas Marcel não pronunciou o nome de ninguém, né? Isso ficou esquisito. Bom, o ministro da Fazenda, Durigan, não soube segurar a língua, foi além da sandália e chamou o presidente de uma nação amiga, que faz fronteira com o Brasil, vizinha e nossa principal sócia do Mercosul, de palhaço. Chamou Milei de palhaço. E acrescentou, né, do alto de sua estatística, né, que o Brasil está muito melhor que a Argentina em números econômicos. Aí eu fui conferir para ver se o ministro da Fazenda está bem informado. Errou no PIB. O último crescimento de PIB do Brasil foi 2,3. Da Argentina foi o dobro, 4,4. Depois, a dívida sobre o PIB, segundo o mesmo critério do FMI dos dois países. 93% do PIB é a gigantesca dívida pública brasileira. 80% do PIB é a dívida pública argentina. Sobre a pobreza extrema, 26% no Brasil, 24% na Argentina. E o principal, que é sentido pelos brasileiros e argentinos, IDH. Índice de Desenvolvimento Humano. O Brasil está em 84º lugar, 84. A Argentina está na metade disso, praticamente, 47º lugar. E depois, né? Eu estou sentindo isso aqui no Rio, hotéis lotados. 90% argentinos, porque tá bom para eles comprar aqui com o dinheiro deles, ou comprar dólar lá e vir gastar aqui. E, por fim, o futebol, né, que é um motivo de rivalidade entre os dois países. O Brasil saiu nas oitavas e a Argentina foi até a final. Então, acho que o nosso ministro da Fazenda está meio desinformado. Por falar em Argentina, eu queria encerrar. Né? Eu achei estranho. Né? Eu vou ler aqui o que eu li na Folha de São Paulo de hoje, na página de opinião. Tá? A democracia não se esgota na realização periódica de eleições. Ela depende, acima de tudo, da existência de instituições capazes de garantir que a vontade popular possa se manifestar livremente. Entre essas instituições, nenhuma desempenha papel mais decisivo que o poder judiciário. Quando a justiça deixa de atuar como garantidora dos direitos fundamentais e passa a interferir na disputa política, a democracia se esvazia. Folha de São Paulo, página de opinião. As violações de direitos humanos de que sou vítima transcendem minha situação pessoal. Elas revelam um problema institucional que precisa ser enfrentado. Ao longo dos últimos anos, houve um processo marcado por arbitrariedades incompatíveis com os princípios do devido processo legal e por um ambiente de hostilidade que também expressa o que está presente, uma perseguição estrutural no sistema de justiça. Soma-se a isso o atentado que sofri, um episódio de extrema gravidade, que pôs minha vida em risco e evidenciou até que ponto a violência política pode ameaçar a convivência democrática. A proscrição de um líder político mediante manifestação do sistema de justiça constitui uma das formas mais sofisticadas de erosão democrática do nosso tempo. Não há tanques nas ruas nem fechamento do Congresso. As instituições permanecem formalmente funcionando. Mas, pouco a pouco, o espaço da soberania popular vai sendo substituído por decisões judiciais que acabam definindo quem pode ou não pode participar da disputa política. Quem escreveu isso? Não, não foi quem você está pensando. Ele não está podendo pôr um artigo em jornal. Foi a Cristina Kirchner, que escreveu da prisão domiciliar e que a Folha de São Paulo publicou. Qualquer semelhança é mera coincidência. Do Rio de Janeiro, Alexandre Garcia.
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2: Atenção, senhores passageiros, estamos chegando com mais uma edição do The Music Coffee Time, edição especial de quinta-feira. Sejam bem-vindos e bem-vindas. A sua viagem dos grandes sucessos já está prestes a começar. São 2 horas de muito som, aquele som que você volta no tempo e recorda as grandes emoções. Sejam bem-vindos e bem-vindas ao The Music Coffee Time.

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3: 12 horas e 35 minutos.
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5: Em meio a uma crise diplomática, o chanceler argentino, Pablo Quirno, afirmou que o país não romperá relações com o Brasil. Quirno reiterou o apoio do presidente Javier Milei à família Bolsonaro, mas descartou um rompimento institucional entre as nações. A crise teve início após críticas e insultos de Javier Milei ao presidente Lula durante uma convenção do PL em São Paulo. Em resposta, o Itamaraty convocou o embaixador argentino em Brasília e chamou de volta o embaixador brasileiro em Buenos Aires para consultas.
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2: Alô você! Grande abraço! Tô chegando! Hoje é quinta-feira, 30 de julho de 2026, reta final do mês. E eu, Silva Júnior, chego trazendo as previsões astrais para o seu signo. É o Giro Astral no ar. E tem agora nesse primeiro bloco, começando com tudo com Áries. Hoje é um excelente dia, ariano e ariana, para conversar, fortalecer amizades e criar novos vínculos. Você também pode unir ainda mais as pessoas ao seu redor com a sua forma de agir. Então aproveite para conduzir as situações do seu jeito, conciliando seus interesses com o dos outros. Número da sorte 19, Áries. Alô, Touro! Se você tiver em dúvida sobre algum projeto, não tenha medo de dar um passo para trás. A sua percepção está certa e este não é o melhor momento para assumir grandes riscos. Com a chegada da noite, a clareza aumenta e suas energias começam a se renovar. Número da sorte é 8. Alô, Gêmeos! Fala comigo! Hoje, as suas ideias estarão mais claras e objetivas, afastando muitas dúvidas. Sua boa disposição também contagia quem está por perto. Você terá energia para enfrentar os desafios, mas vale a pena cuidar melhor da alimentação para manter esse equilíbrio. Número da sorte 26. E daqui a pouco eu volto com mais um bloco destacando Câncer, Leão e Virgem. Segura aí, turma!
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5: Ei, você aí! Estamos de volta pra você ouvir o The Music Coffee Time. Aqui você aumenta o volume e a gente toca o melhores dos anos 70, 80, 90 aqui no The Music Coffee Time.
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0: Dance. Essas são as últimas de hoje do nosso The Music. Obrigado pelo teu carinho, pela tua audiência. Edição de quinta-feira já se foi. Prometemos voltar a qualquer momento com mais programação aqui na Mais Ouvida. E a gente volta amanhã com The Music Coffee Time.
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2: No último dia 22 de julho, a parada de álbuns do Reino Unido completou 70 anos. E a Official Charts Company fez um ranking histórico. Entre os discos de estúdio mais ouvidos é a coletânea Greatest Hits do Queen, que foi lançada em 1981. No top 10 também aparece o Oasis com What's the Story Morning Glory, os Beatles com Sgt. Pepper's Lonely Hearts Club Band, Fleetwood Mac com Mirrors, Pink Floyd com The Dark Side of Moon e Dire Straits com Brothers in Arms.
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1: Hora certa.
2: 1:01.
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4: O Federal Reserve dos Estados Unidos divulgou sua decisão sobre a taxa de juros, um dos eventos mais aguardados pelos mercados financeiros globais. Investidores e analistas acompanham de perto as declarações do presidente da instituição, Kevin Warsh, para entender os próximos passos da política monetária americana. A expectativa é que o Fed mantenha a taxa de juros na faixa atual, mas há uma probabilidade considerável de um aumento em setembro, segundo ferramentas de monitoramento do mercado. A decisão impacta diretamente a economia mundial, especialmente em um cenário de incertezas e riscos inflacionários.
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2: Muito bem, voltamos com mais um bloco do Giro Astral, aqui na melhor programação do Brasil. E eu vou destacar agora previsões para Câncer, Leão e Virgem. E eu começo com Câncer. Alô, canceriano e canceriana. Hoje você terá a oportunidade de mostrar toda a sua habilidade para mediar conflitos. Sua energia estará em alta, quase elétrica, e isso favorece muitas iniciativas. Mesmo assim, reserve um tempo para cuidar da sua vida pessoal e recuperar as forças. Número da sorte é o 12. Alô, Leão! Hoje será difícil guardar o que você pensa. Chegou o momento de enfrentar uma questão importante que vinha sendo adiada. Sua disposição física também aumenta, principalmente no plano muscular, trazendo mais agilidade, leveza e bons reflexos. Número da sorte, 31. Alô, Virgem! Sua espontaneidade estará em evidência durante todo o dia. Apenas procure estabelecer limites para ninguém, né? Para que ninguém invada o seu espaço. Seu corpo responde muito bem aos cuidados e um momento de descanso longe da rotina para um bem danado, viu, Virgem? Número da sorte é o 5. Daqui a pouco eu volto com previsões para Libra, Escorpião e Sagitário. Segura!
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0: O serviço de streaming Prime Video vai produzir uma série baseada em Carrie, a Estranha. Lembrando que o filme de 1974 foi inspirado no livro de Stephen King. A primeira temporada terá 8 episódios. A série deve estrear até o início do ano que vem.
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3: 1:17.
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5: Santa Catarina entrou em alerta vermelho de grande perigo para tempestades, com previsão de chuvas intensas, granizo e ventos que podem atingir até 100 km por hora. O Instituto Nacional de Meteorologia, INMET, emitiu o aviso que abrange principalmente as regiões sul e da Serra Catarinense. Moradores são orientados a evitar locais abertos durante as rajadas de vento e a não se abrigar debaixo de árvores, devido ao risco de danos e acidentes. A Defesa Civil já distribuiu lonas em municípios que registraram fortes chuvas e granizo na terça-feira.
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3: Muito bem, voltamos nesta quinta-feira maravilhosa com mais previsões astrais. Agora tem Libra, Escorpião e Sagitário. Alô, Libriano e Libriana! O dia promete ser movimentado e muito agradável. Os encontros fortalecem sua confiança e deixam o clima mais leve. Apenas procure equilibrar trabalho, descanso, emoções e cuidados com o corpo para manter o bem-estar. Número da sorte 23, Libra! Alô, Escorpião! Hoje você pode demonstrar um lado mais crítico e até um pouco impaciente. Apesar de ter razão em algumas situações, evite alimentar ressentimentos antigos, preserve sua energia, desacelere e aproveite um tempo no seu próprio espaço para se recuperar. Número da sorte é o 10. E para encerrar esse bloco, vamos com Sagitário. Seu entusiasmo e otimismo deixam você à vontade para defender aquilo em que acredita. Só tome cuidado para não exigir demais do seu corpo, principalmente se já estiver sentindo algum desconforto físico. Vá em frente e respeite os seus limites. Número da sorte 28. Daqui a pouco tem o último bloco com Capricórnio, Aquário e Peixe. Segura!
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1: Bora que agora é hora de sofrer, viu?
2: Mais uma noite, tô fechando esse bar.

0: O BTS anunciou que não vai submeter uma candidatura ao Grammy 2027, considerado o Oscar da Música. O motivo? O lançamento de uma nova categoria pela Academia de Gravação, a de melhor performance de música pop asiática. Segundo o BTS, decidimos não submeter nossa candidatura ao Grammy esse ano. Esperamos que a música possa ser ouvida e amada por si só, em vez de ser dividida por regiões ou idiomas. Agradecemos sinceramente aos ARMYs e a todos que sempre estão conosco.
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3: Hora certa!
4: 1:40.
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4: Nos Estados Unidos, Coach Gray foi condenado à prisão perpétua no estado da Geórgia após cometer 4 homicídios em um tiroteio escolar em 2024. O adolescente, de 16 anos, havia se declarado culpado por 55 acusações, incluindo os assassinatos de 2 professores e 2 estudantes. A decisão judicial foi influenciada pelos depoimentos emocionados de alunos da Appalachian High School, que contavam o apoio da polícia e de um grupo de motociclistas formados após a tragédia. A sentença não prevê possibilidade de liberdade condicional para Gray.
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10: Muito bem, turma, estamos de volta, reta final, último bloco de hoje do Giro Astral. E agora tem previsões para Capricórnio, Aquário e Peixes. Alô, Caprica, para começar aqui o último bloco. Boas ideias vão surgir ao longo do dia, mas ainda não é o momento de colocá-las em prática nessa quinta. Aproveite esse tempo para organizar melhor seus planos. Sua energia continua alta, porém, existe exageros, então evite eles, porque em breve seu corpo vai pedir um descanso maior. Número da sorte 16. Alô, Aquário, hoje você estará animado, mas precisará tomar cuidado com a forma como expõe suas opiniões. Algumas atitudes podem gerar conflitos sem necessidade, porém, vale dar mais atenção ao sono e aproveitar esse momento para recuperar as energias. Número da sorte é o 2. Alô, Peixes! Uma conversa iniciada no mês passado pode voltar à tona. Este é o momento ideal para deixar claras as suas condições e o que realmente espera dessa situação. Se perceber o cansaço chegando, desacelere e reserve um tempo maior para descansar. Número da sorte é o 14. E o nosso giro astral vai ficando por aqui. Eu sou Silva Júnior, o seu amigão, e amanhã sexta volto com mais uma edição do Giro. Grande abraço e até lá.
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0: 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Já está disponível na internet o trailer de Jumanji Mundo Real, terceiro filme da franquia. No elenco, Dwayne Johnson, Jack Black, Kevin Hart e Karen Gillan. Nesse filme, os avatares invadiram o mundo real e o grupo de jovens precisa enfrentar uma ameaça inédita, salvar a realidade de ser transformada num gigantesco tabuleiro vivo. O longa vai estrear nos cinemas em dezembro.
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4: Hora certa!
3: 2 horas.

0: Nos Estados Unidos, Colt Gray foi condenado à prisão perpétua no estado da Geórgia após cometer 4 homicídios em um tiroteio escolar em 2024. O adolescente, de 16 anos, havia se declarado culpado por 55 acusações, incluindo os assassinatos de 2 professores e 2 estudantes. A decisão judicial foi influenciada pelos depoimentos emocionados de alunos da Apalache High School, que contaram com o apoio da polícia e de um grupo de motociclistas formado após a tragédia. A sentença não prevê possibilidade de liberdade condicional para Gray.
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0: mano, da onde você tirou esse papagaio aí, velho?
1: Pai, eu sei não, achei que ia ficar massa, mas ele acabou cagando em mim tudo.
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0: Atomy B and Oxygen are flying on the moon.
1: A cantora Katy Perry passou um perrengue ao ficar presa numa garrafa inflável. Isso aconteceu num show em Malta. Ao atravessar o mar de pessoas do público dentro de uma garrafa inflável, a cantora acabou ficando presa e foi levada para longe do palco pelo público. Desesperada, ela começou a pedir para os fãs que a devolvessem ao palco para que ela pudesse continuar o show.
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Senadores democratas dos Estados Unidos acusaram o governo Trump de promover teorias conspiratórias sobre as eleições do Brasil. A denúncia surge após uma reportagem do Washington Post revelar que o governo americano planejava enviar funcionários para questionar a integridade das urnas eletrônicas brasileiras. Os senadores que fazem oposição a Trump repudiaram veementemente o plano, destacando a preocupação com a interferência em processos democráticos de outros países.

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1: Vou falar pra você, Pandinha. Quando eu era criança, eu tinha um medo de bebum.
2: Eu também.
1: Mas agora eu vi que a gente não faz mal pra ninguém.
2: A gente é bonzinho é até demais.
1: Escuta essa história.
3: Quando eu tinha 7 anos, num busão às 7 horas, indo pra escola
1: todo dia,
3: tinha um povo bebo na rua. Pensava, mas que loucura, bebendo essa só.
1: Onde já se viu?
3: Mas aí eu cresci.

0: influenciador Gustavo Tubarão e sua amada Jade Salles finalmente disseram sim em uma cerimônia que parou as redes sociais. O casal, que já havia oficializado a união no civil no início do mês, celebrou o amor com amigos e familiares em um dia que eles mesmos descreveram como perfeito. Os detalhes da festa e os looks dos noivos já estão dando o que falar, com fãs e seguidores vibrando a cada clique compartilhado. A união, que já havia gerado burburinho pelo bom humor do influenciador ao assinar os papéis, agora promete ser um dos casamentos mais comentados do ano.
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5: E a hora certa.
6: 2:38.
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7: Uma nova pesquisa Quest divulgada apresenta o panorama da corrida presidencial de 2026 em 7 estados brasileiros. Os levantamentos indicam que o presidente Lula está à frente na Bahia, no Pará e em Pernambuco. Já Flávio Bolsonaro lidera no Paraná, enquanto Minas Gerais, Rio de Janeiro e São Paulo registram empates técnicos no primeiro turno. A pesquisa oferece um vislumbre das preferências do eleitorado em regiões estratégicas do país.
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verdadeiro drama familiar agitou o mundo dos famosos hoje. A mãe do ex-BBB Davi Brito, Elisângela, foi às lágrimas ao revelar que descobriu o casamento do filho pelas redes sociais, sem ter sido convidada para a cerimônia. O campeão do reality teria se casado em segredo com uma influenciadora. E o desabafo da mãe, que se sentiu machucada pela situação, já está repercutindo intensamente entre os fãs e na mídia. Que babado, hein? Sim.

A Polícia Federal realizou uma operação no Pará, resultando na apreensão de escavadeiras e no fechamento de um garimpo ilegal. As máquinas foram encontradas em uso em dois pontos de garimpo na região de Santa Maria das Barreiras. A polícia abriu um inquérito para identificar os responsáveis e financiadores da atividade ilegal que causa graves danos ambientais e sociais na Amazônia.

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influenciadora Rafa Kalimann derreteu corações ao compartilhar pela primeira vez detalhes do quartinho de sua filha, Zuza, fruto do relacionamento com o cantor Natan. Os fãs foram à loucura com a decoração e os mimos escolhidos pela mamãe coruja, que mostrou cada cantinho do espaço especial. É muito amor e bom gosto para uma só pessoa.

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1: 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E a hora certa.
2: 3 horas e 14 minutos.

0: A dívida pública federal do Brasil registrou um aumento de 2,61% em junho, alcançando a marca de 9,268 trilhões, conforme divulgado pelo Tesouro Nacional. O período foi marcado por uma elevação nos custos para o governo, refletindo o cenário econômico atual. Os títulos indexados à Selic, que são mais procurados por investidores em momentos de volatilidade do mercado, continuaram em alta, representando 49,3% do total da dívida. O plano de financiamento do Tesouro prevê que esses papéis devem compor entre 46% e 50% do estoque da dívida neste ano.
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3: Mais uma edição do nosso Pronto Falei, para falar um pouco da vida dos famosos, né? A gente gosta de falar deles aqui, dos famosos e das famosas, né? E o ator Mumuzinho, gente, Mussunzinho, na verdade, né? O ator Mussunzinho, filho do Mussum, revelou nas redes sociais que está há 45 dias sem consumir álcool. Em um relato emocionante, ele contou que decidiu buscar ajuda após reconhecer que vivia uma relação tóxica com a bebida. O artista afirmou que a recuperação está apenas começando e agradeceu o apoio recebido durante o período em que ficou afastado da internet. Mussunzinho também incentivou outras pessoas que enfrentam o mesmo problema a procurarem ajuda. É muito importante procurar ajuda mesmo, né? Quem quiser parar de beber tem que fazer isso, viu? E muita força de vontade também, né? A gente sempre fica aí na torcida. Eu sou Kleber Salles e volto daqui a pouco aqui com o nosso Pronto Falei, minha gente.
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0: 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Itambé FM e a hora certa.
5: Hora certa.
6: 6:31.
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8: Oi, da Rádio.
9: Sim, da Rádio.
8: Oi, queria pedir uma música.
9: E que música quer pedir?
8: Na verdade, eu tô indignado, porque esse dia eu comprei uns armários e os caras vieram montar, só que não ficou bom não, porque os armários não prestam. Aí eu queria pedir uma música.
9: E que música quer pedir?
8: Eu quero pedir aquela. Esses idiotas desses armários.
9: Esses idiotas desses armários?
8: É.
9: Mas essa música não existe.
8: Existe sim, essa aqui, ó.

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3: De volta por aqui e olha essa notícia. O SBT estaria interessado na contratação do jornalista Chico Pinheiro, para reforçar seu departamento de jornalismo, viu? Segundo informações divulgadas pela Rede TV, o ex-âncora da Globo é cotado para comandar um novo telejornal que pode ir ao ar na TV aberta ou no canal SBT News. Até o momento, nem Chico Pinheiro, nem o SBT confirmaram oficialmente a negociação. O jornalista deixou a Globo em 2022 e atualmente atua em projetos de jornalismo independente. Vamos aguardar aí por novidades, né? Eu sou Kleber Salles e volto daqui a pouco aqui no nosso Pronto Falei.
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0: Itambé FM e a hora certa.
5: 3:48.
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18: Alô, É da Rádio?
19: Sim, é da rádio.
18: Eu queria pedir uma música.
19: E que música você gostaria de pedir, meu amigo?
18: Queria pedir aquela.
19: Aquela qual?
18: Aquela. Baby Quer Marrou Fio de Nylon.
19: Baby Quer Marrou Fio de Nylon?
18: É.
19: Mas essa música não existe?
18: Existe sim. Essa aqui, ó.

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3: De volta aqui no Pronto Falei, e o ator Ari Fontoura, de 93 anos, entrou na brincadeira sobre a nova tendência da internet conhecida como farmar aura. Em vídeo nas redes sociais, ele disse estranhar a moda, relembrou outras tendências recentes e comparou com as brincadeiras de sua infância como amarelinha e pega-pega. A expressão popular entre adolescentes se refere a transmitir carisma e estilo e ganhou destaque após um campeonato realizado em São Paulo reunir centenas de jovens, né? É, rapaz, ele falou que a cadeia, né? Ele teve uma das coisas que ele falou lá, era perguntar sobre cadê a inteligência do pessoal, né? Que inventa cada uma, né? Que as brincadeiras antigamente eram mais criativas, digamos assim, né? Eram mais interessantes, né? Ai, ai. Bom, eu vou ficando por aqui. Eu sou Kleber Salles e volto amanhã com mais uma edição do nosso Pronto Falei. Grande abraço, turma!
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4: Itambé FM e a hora certa!
5: 4:05.
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4: Alô, é da Rádio?
5: Sim, é da Rádio.
4: Eu quero mandar uma música.
5: E pra quem você quer mandar uma música?
4: Eu quero mandar uma música pro ex-presidente dos Estados Unidos, o Bush. Eu quero mandar uma música pra ele, porque quando ele veio visitar o Brasil, ele sambou na avenida. Aí eu quero mandar essa música pra ele.
5: E qual é a música?
4: É aquela, Bush Sambou.
5: Mas essa música não existe?
4: Existe sim. Essa daqui, ó.
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0: sertanejo Juliano, da dupla com Henrique, compartilhou em suas redes sociais um treininho na emergência pilotando um helicóptero. O cantor, conhecido por sua paixão por aeronaves, mostrou momentos de diversão conduzindo o gado em sua fazenda. Em vídeos publicados nesta terça-feira, Juliano brincou com a situação dizendo: "Vai, boi!" O artista, que já havia adquirido um jato avaliado em 80 milhões, demonstrou mais uma vez sua habilidade e paixão pela aviação.
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2: Alô, é da Rádio?
3: Sim, é da Rádio.
2: Eu quero mandar a música.
3: E pra quem você quer mandar a música?
2: Eu quero mandar a música pra minha prima, a Ica. Eu quero mandar a música pra ela, que ela é muito piriguete.
3: Que ela é muito piriguete?
2: É.
3: E que música quer mandar pra ela?
2: Eu quero mandar aquela, a Ica Piriguete Baby.
3: Mas essa música não existe?
2: Existe sim, essa daqui, ó.
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0: Uma adorável menina de apenas 3 anos, Emily Manuela, conhecida como Manu, viralizou nas redes sociais ao cantar o clássico sertanejo Tô Com Raiva de Mim, de Chico Rei e Paraná, durante um show em Goiânia. O vídeo já ultrapassou 1 milhão de visualizações. A desenvoltura de Manu no palco surpreendeu até a própria família. Segundo a mãe, a paixão pela música surgiu de forma espontânea e a pequena, que mal sabe falar direito, já decora as letras com facilidade, mostrando que Goiânia é diferenciada no talento sertanejo.
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1: Hora certa.
4: 4:43.
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14: Luiz da Rádio.
15: Sim, da Rádio.
14: Eu quero mandar uma música.
15: E pra quem você quer mandar música?
14: Quer mandar pra minha prima Yasmin, que chegou de viagem.
15: Pra sua prima Yasmin?
14: É.
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14: Quer mandar aquela. Chegou Yasmin.
15: Chegou Yasmin?
14: É.
15: Mas a música não existe.
14: Existe sim, isso aqui, ó.
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20: Prazeraço Johnny Silva, hoje quinta-feira, hoje 30 de julho de 2026, começando a tarde mais que demais aqui nesta quinta-feira gostosa. Quinta-feira, hoje 30 de julho de 2026, a partir de agora está começando mais uma tarde aqui no seu rádio. Ah, que maravilha, muita música boa vai passar por aqui, muito entretenimento, muita notícia, tudo isso você curte aqui na nossa tarde mais que demais, aqui na nossa rádio, porque é uma programação feita pra você durante 24 horas, vamos começar muito bem. Tá chegando a Priscila Senna com Simone Mendes. Ah, que maravilha. Aumenta o som aí.

agitadíssimo aqui, é a nossa quinta-feira maravilhosa, é a nossa tarde mais que é demais, você curtindo o Coldplay, passou por aqui o Gustavo Lima, Proibido Terminar, e continuamos por aqui, né, com muita música boa, aos maiores artistas passando por aqui, o melhor ouvinte do Brasil que é você, está aí sempre do outro lado aí, dando um moralzão pra gente, tá chegando o cronômetro, Matheus e Cauã.

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0: sertanejos mais tocados em todo o Brasil, você curte aqui na nossa rádio, aqui na nossa tarde mais que demais. Deu moral, é o Zé Neto e Cristiano. Antes você ouviu aqui o Bruno e Marrone. Vou para um breve intervalo, tá bom? Mas não saia daí, porque no próximo bloco tem muita coisa boa pra você, tá bom? Aguenta aí!
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2: Evento com rodeio e shows sertanejos foi anunciado, com entrada gratuita em um parque. A programação promete agitar o público com atrações de peso, dividindo o protagonismo com uma etapa internacional da principal liga de montaria em touros do mundo. Entre as atrações musicais confirmadas estão César e Paulinho e João Bosco e Vinícius.

0: Jorge Henrique e Rodrigo, além de Paulo e Paulino e a dupla regional Bison e Comaceto no encerramento.
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6: Hora certa.
7: 5:12.
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19: Seu amigo John?
18: É, meu amigo John, ele entrou no colégio pra aprender a ler. 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
19: John Levidal?
18: É.
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aquele pagodinho gostoso do Grupo Menos é Mais. Como é bom, né? Quinta-feira aí já tá com carinha de final de semana, concorda comigo? Você ouvindo aí o Grupo Menos é Mais, antes passou por aqui Detonautas Rock Club. Tá chegando Galantes com o David Guetta.

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0: passou.
1: É o Danilo e Davi mudou o texto. E antes você ouviu aqui a Lauana Prado, Uísque Vagabundo. Vou para um breve intervalo, mas já já eu volto trazendo muito mais pra você.
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3: Itambé FM e a hora certa.
4: 5 horas e 37 minutos.
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1: Opa, e vamos de moda, chegando por aqui o Hugo e Guilherme com Maiara e Maraísa, meu coração em suas mãos, moda lindíssima, aumenta o som aí, a nossa tarde mais que demais.

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1: No piano, Dudu Borges.

corações não são iguais. É o Traia Véia aqui na nossa tarde mais que demais. Antes você ouviu Giovana, Olha Como Eu Tô. É só moda boa pra você aqui na nossa tarde. Enquanto isso, você pode interagir com a gente nas redes sociais, tá bom? No nosso Insta, no nosso Face. Manda uma mensagenzinha aí no nosso WhatsApp também. A gente vai ficar muito feliz, tá bom? Tá chegando Gustavo Lima, Retrovisor.

0: eu, é o Cleiton e Romário aqui na nossa tarde mais que é demais. Antes você curtiu aqui o Zezé de Camargo e Luciano. Vou para um breve intervalo, mas já já tô de volta.
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3: Hora certa.
4: 6:06. 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

0: Depois do amor, você curtindo aqui o Gustavo Mioto, esse boleirão gostoso, né? Antes passou por aqui Raimundos, Mulher de Fases. É a música das adolescentes revoltadas, né? Que quer cantar essa música aí do Raimundos. Tá chegando por aqui o Grupo Menos é Mais, 1%, a Juanita.
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0: Boa noite, Uberlândia!
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0: Que coisa linda!

0: Ah, mas a nossa tarde de quinta-feira foi muito deliciosa, né? Passar essa tarde juntinho com você foi muito bom. Quero agradecer de coração você que ficou coladinho com a gente. Curtindo aí, ó, Seja Ex com Henrique e Juliano aqui na nossa tarde Mais Que Demais. Voltaremos amanhã, na sexta-feira, no mesmo horário aqui na rádio, tá bom? Ah, com a nossa tarde Mais Que Demais. Com certeza com muita coisa boa, com muita música boa e a sua participação através das redes sociais, do nosso WhatsApp também. Não saia da sintonia porque tá chegando uma atração especial aqui feita pra você, tá certo? Até amanhã, se Deus quiser. Tchau, tchau!
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3: 6:33.
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9: Opa! E aí, meu povão bonito? Ótima quinta-feira! Eu sou Kleber Salles e estou chegando por aqui com mais uma edição do nosso Onda Sertaneja. A partir de agora, as melhores músicas, o sertanejo clássico, as modas de viola, né? As músicas sertaneja raiz, pintando aqui na área, nesse programão gostoso que é o Onda Sertaneja, né? 2 horas com as melhores sertanejas para você que acompanha a gente em todos os lugares, né? Você que ouve pelo rádio, você que ouve pelo streaming, né? Nosso Onda Sertaneja vai que vai, sempre chega mais perto de você, né? Vai longe para chegar mais perto. Então aumenta o volume e bora curtir o melhor do sertanejo raiz, o melhor do sertanejo romântico. Para começar, vamos lá com o modão de viola, né? Com Delmir e Delmon, né? Escuta Minha Canção, é a nossa primeira de hoje aqui do Onda Sertaneja. Boa quinta-feira para todo mundo, hein?

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Celita! Fazia tempo que eu não ouvia a Celita, né? Cantando aqui no Onda Sertaneja, Mensageiro da Felicidade. É, rapaz, as músicas que têm sentido, né? Letras que são realmente verdadeiras histórias, verdadeiras lições de vida para todos nós. Douradense e Claudeir, poeta Chico Pilão, né? Que a gente ouviu também aqui. É, Douradense e Claudeir, poeta, né? Chico Pilão. E agora tem Chitãozinho e Chororó. Sinônimos, com a participação do Zé Ramalho aqui no Onda Sertaneja. Mais um sucesso, mais uma música que mexe com o coração do povão, hein?

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0: Aí o Torrinha e o Canhotinho, aqui no nosso Onda Sertaneja, fechando o primeiro bloco desta quinta-feira. Fica ligadinho aí que a gente volta já já, hein? É, daqui a pouquinho tem mais moda boa nesta super quinta-feira, hoje 30 de julho de 2026. É, eu acho que eu esqueci de falar a data na abertura, então nós fala agora, viu?
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2: E também FM e a hora certa. 7 horas.
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0: E agora no Onda Sertaneja, vamos trazendo mais moda boa. Para abrir aqui a nossa última sequência, o nosso último bloco, tem Dudu e Eliseu Pasquale com Amargurado. Vamos curtir então essa aqui? Então bora lá, hein? Aumenta o volume que a moda é chonada. É só moda boa para você aqui no nosso Onda Sertaneja. Uma excelente quinta-feira para todo mundo, hein? Aô, moda chonada!

as melhores modas você ouve aqui no nosso Onda Sertaneja. Ivan Lobo e Vitor César, né, que cantaram aqui, né, com cantaram o Executivo Caipira. E agora vamos lá com Duduca e Dalvan. Essa música traz uma mensagem lindíssima que a gente ouve agora, né? Rastros na areia, aqui no nosso Onda Sertaneja. Por mais difícil, né, que esteja a situação, pode ter certeza que Deus nos ampara, Deus nos carrega no colo, né? Essa mensagem que essa música traz para todos nós, né? Fica aí essa linda mensagem para você que ouve o nosso Onda Sertaneja nessa quinta.

0: Roberto e Ronaldo, fechando aqui o nosso Onda Sertaneja desta quinta-feira, minha gente, penúltimo dia do mês, né? Eu sou Kleber Salles, estou indo embora, mas estou de volta amanhã com muito mais sucessos para você. Sucesso sertanejo é o que não falta, viu, aqui no nosso programa, é o que mais a gente toca, né? Grande abraço e fique ligado, já já tem mais uma super atração, mais um campeão de audiência aqui no seu rádio, hein? Até lá! Tchau, tchau!
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5: Hora certa.
6: 7:25.
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1: Fala, gente, tudo bem? Nós estamos de volta aqui na nossa rádio preferida Maravilha Chuchu. Hoje é quinta-feira, véspera de final de semana, dia 30 de julho. Vamos lá para a segunda de hoje do Fofocando. A gente vai falar agora sobre mais uma polêmica envolvendo Badarik Gonzalez. É o ex-marido da Mariana Mafez, que é a filha da apresentadora Ana Maria Braga. É, gente, deu o que falar nos últimos dias. O colombiano foi preso lá em Minas após ser acusado de furtar uma joia durante uma festa rave, aquelas que vira de noite, sabe? Realizada lá na cidade de Cachoeira Alta. De acordo com informações do boletim de ocorrência, ele teria perguntado qual era a peça mais valiosa de uma barraca, pegado o objeto e fugido. Simples assim, né? Horas depois, ao retornar ao evento para buscar os seus pertences, ele foi reconhecido por seguranças e detido até a chegada da polícia. Ainda de acordo com a ocorrência, os policiais encontraram a joia dentro do veículo dele, além de uma faca e um facão. Jesus! Após a prisão, uma foto feita durante o exame de corpo de delito mostrou Badarik com hematomas e ferimentos na cabeça. Em depoimento, ele afirmou que foi agredido por populares com socos e chutes antes da chegada da polícia. Além da acusação, né, de furto, outras pessoas que estavam no evento registraram denúncias por suposta importunação sexual, ameaça e agressão física. Apesar de ter sido liberado, ele vai responder o processo em liberdade, cumprindo medidas cautelares determinadas pela justiça. A Mariana Mafez mantém, né, medidas protetivas e segue afastada do ex-companheiro. Que coisa, ele foi acusado de agredir ela também, né? Gente do céu, que babado, hein? Ai, meu Deus do céu. Tem que ver quem coloca dentro de casa, né, gente? Que coisa. E ó, o nosso Fofocando volta daqui a pouco com a última de hoje para falar do Neymar. O Neymar deu um pronunciamento que deixou muita gente triste, né? Depois de 16 anos defendendo a camisa da seleção brasileira, ele disse que a sua história com o Brasil chegou ao fim. Daqui a pouco eu vou contar o que aconteceu, como foi, os detalhes. Então continue aqui na melhor programação do Brasil. Vai curtindo e até daqui a pouco.
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2: 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E a hora certa.
3: 8 horas e 46 minutos.
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1: Fala, meus amores, minhas amoras. Tudo bem, Chuchuzinho? Vamos lá, vamos terminar nosso Fofocando de hoje. Delícia de quinta-feira, né? Hoje é dia 30. É 30 de julho, já tá terminando o mês também, hein? Bom, a última de hoje é sobre o Neymar. Os fãs do Neymar aí, do futebol do Neymar, ficaram tristes com ele, né? O Neymar, gente, anunciou que a sua história com o Brasil chegou ao fim, tá? A declaração foi feita após a vitória do Santos sobre a Universidade Central pela Copa Sul-Americana na última terça-feira, na saída da Vila Belmiro. O camisa 10, ele disse que acredita ter encerrado seu ciclo na seleção e que não pretende disputar a Copa do Mundo de 2030. Emocionado, Neymar disse que sempre deu sangue pela amarelinha e que viveu momentos inesquecíveis representando o país. A despedida aconteceu na Copa do Mundo de 2026, na derrota por 2-1 para a Noruega, lá nas oitavas de final. Na ocasião, Neymar ainda marcou o único gol brasileiro de pênalti, né? Mas não conseguiu evitar a eliminação. Ao todo, o craque encerra sua trajetória com 130 jogos, 80 gols e 58 assistências pela seleção brasileira, além de 4 participações em Copas do Mundo, 2014, 18, 22 e 2026. Mesmo sem conquistar o tão sonhado título mundial, o Neymar está deixando seu nome aí marcado na história como um dos jogadores dos maiores jogadores que já vestiram a camisa da seleção brasileira. E aí, gente, será que ele não joga mesmo? Será que ele muda de ideia? O que vocês acham, hein? Acho que já deu, né? É uma pena, mas já deu. E o nosso Fofocando fica por aqui, ó. Eu volto, hein? Amanhã, sexta-feira, aqui na nossa rádio. Forte abraço pra você, um beijo, se cuida, juízo. E até lá, hein? Tchau, fui!
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2: Itambé FM, e a hora certa!
3: Hora certa!
4: 9 horas e